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1: Acabamos de ouvir Autumn Leaves com Stan Getz, música do Joseph Kosma, Jacques Prévert e Johnny Mercer. Antes tivemos Thelonious Monk com Off Minor, ligeiramente desafinado. A música do próprio Thelonious Monk. Tudo bem com você nesta

terça-feira. Muito bom ter a sua companhia aqui no Jazz Livre. Lembrando a você nosso WhatsApp, DDD 21 99710 0537. Abraços neste bloco, começando aqui com a doutora Júlia Neves Tosta. Ela é ortopedista e o nosso querido companheiro aqui da produção, JC Kidd, esteve lá no hospital Glória Dor hoje, se consultando com a doutora Júlia, e ela, para surpresa nossa, feliz surpresa, a doutora Júlia disse que é ouvinte assídua do Jazz Livre. Doutora Júlia, obrigado pela companhia, que bom saber, que bom tê-la entre nossos ouvintes assíduos, viu? Grande abraço, obrigado pela companhia. Abraços também para o Ronaldo Viana, de Itaipuaçu, Ed Ventura, de Belo Horizonte, Minas Gerais. Ele diz aqui, Belo Horizonte com céu limpo e algumas estrelas. E aqui no Rio, tive a oportunidade de sair, tem uma hora e meia mais ou menos, recebi a visita do nosso querido Mário Negrão aqui no estúdio, fui tomar um café com ele ali na esquina, e aí olhei para o céu e a lua está linda. Então, se você puder, olhe para o céu, veja a lua. Abraço também para o Dario Marques, de Ladário, Mato Grosso do Sul, Itamar e Marinete Santos, de Itaboraí, Mário Daniel, de Porto Alegre, Rio Grande do Sul, e abraço também para os irmãos Gabriel e Maurício, de Niterói. Tem agenda para você hoje aqui no Jazz Livre, viu? Começando por Brasília, quarta-feira reserva grandes encontros na capital. Para fechar o mês de julho, o Espaço Infino recebe o projeto Isso é Jazz, com um especial dedicado a Baden Powell. O saxofonista Esdras Nogueira se une a João Ferreira no violão, Léo Barbosa na percussão e Rodrigo Balduino no baixo para uma noite de afro-sambas e homenagem a um dos maiores mestres da música brasileira. Acontece nesta quarta, dia 29, com abertura da casa às 8 da noite e show às 9. Informações e ingressos no site infino.com.br. Também nesta quarta, dia 29, noite, a Noite do Rio começa com a vibração do Beco das Garrafas, em Copacabana. Às 9 da noite, o Barrows Bar recebe a cantora Dilma Oliveira, trazendo o melhor da música brasileira e do jazz. Quarta, dia 29, às 9 da noite, Rua do Vivier, 37, Copacabana. Reserva as informações no site becodasgarrafas.com.br. E tem dica para Belo Horizonte também, nossos queridos ouvintes mineiros. Nesta quarta-feira, dia 29 de julho, o Mina Jazz Bar apresenta A Noite Italiana, com o cantor Sérgio de Napoli. Uma noite que promete transportar o público para a atmosfera e os clássicos da música italiana, com a essência e o refinamento do jazz. Nesta quarta, dia 29, informações e ingressos pela plataforma Simpla. Já na quinta-feira, dia 30, Blue Note Rio recebe o projeto Cine Jazz, idealizado pelo produtor Paulo Renato Rocha. Nesta edição, o evento exibe trechos do filme Herbie Hancock, Filadélfia, 1990, e recebe como convidado especial o pianista, compositor e maestro Gilson Peranzetta para um bate-papo e pocket show. O Cine Jazz acontece na quinta, dia 30, às 8 da noite, no Blue Note Rio. Mais informações e ingressos no site bluenoterio.com.br. E fechando nossa agenda, ainda na quinta, dia 30 de julho, o Blue Note Rio apresenta o trompetista e compositor José Arimateia com o show Brejo das Almas. O músico traz um repertório autoral e releituras marcantes que misturam o jazz contemporâneo às rítmicas brasileiras. O show acontece na quinta, dia 30, às 10h30 da noite, no Blue Note Rio. Mais informações e ingressos no site bluenoterio.com.br. Tina Brooks foi um saxofonista tenor de enorme talento, cujo som expressivo e profundo ficou registrado em gravações memoráveis do selo Blue Note. Good Old Soul revela toda a sua musicalidade e feeling que você confere agora. 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
1: Essa foi Witchcraft com Donald Byrd, música de C. Coleman e Caroline Leed. Antes ouvimos Tina Brooks com Good Old Soul, música do próprio Tina Brooks. Tudo bem com você nesta terça-feira? Muito bom ter sua companhia aqui no Jazz Livre. Abraços. Neste bloco vão para o Luciano Ribeiro, taxista de Vila Isabel. Quem mais aqui? O Alex Toste, de Paciência. Abraços também para o João Guilherme, da Lara e da Olga. Aliás, abraços para o João Guilherme, para a Lara e para a Olga, que nos ouvem do Pontal do Paraná. Sérgio Viana, de Copacabana. E abraço para o Sérgio e para a esposa, Ângela. Abraço também para o Marcos Miranda, de Campo Grande. O Ronaldo da Conceição, do Morro da Conceição. Mandando abraço para o amigo Henrique, motorista de aplicativo, também do Morro da Conceição. E abraços também para o Jaime e a Regina, de Niterói. Obrigado pela companhia de vocês, viu? E olha, tem promoção no Jazz Livre para você hoje, então se prepare. Você já tem o WhatsApp anotado aí? Se não tem, anote. DDD 21 997100537. Você vai mandar uma mensagem de texto com seu nome e seu bairro, aquela palavrinha que eu vou dizer já já, tá? Então fique acompanhando aí. O primeiro ouvinte que mandar uma palavra, eu já já vou dizer essa palavra, vai ganhar um par de ingressos para o show do José Arimateia, Brejo das Almas, no Blue Note Rio. O trompetista apresenta um espetáculo envolvente dedicado à música instrumental e ao jazz e acontece nesta quinta, dia 30, 10h30 da noite. Um par de ingressos para o primeiro ouvinte que mandar a palavra ritmo. Tá valendo, boa sorte para você. O Azimuth traz uma sonoridade contemporânea e sofisticada. A música que vamos ouvir, eu adoro. Uma das minhas preferidas do Azimuth. Ela é de autoria do Alex Malheiros e Daniel Malnick. Uma faixa cheia de groove, atmosfera moderna. Fênix. 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
1: Ibrahim Maloff é muito bom, né? A música dele mesmo, Nomad's Land, trompetista e compositor franco-libanês de grande originalidade. Ele mistura jazz, elementos árabes, modernidade, com muita emoção sempre. E antes ouvimos Azimuth com Fênix, música de Alex Malheiros e Daniel Malnick. Abraços neste bloco vão para Adonis e José Carlos de Copacabana, Sordi Ronsetti de Saquarema, Ricardo Gomes de Duque de Caxias, Ricardo Leal do Engenho Novo e José Roberto de Olaria. E a você que está nos ouvindo pela primeira vez, seja muito bem-vindo. Nosso WhatsApp está à sua disposição, DDD 21 99710-0537. Já temos o ganhador do par de ingressos para o show de José Arimateia no Blue Note Rio nesta quinta, dia 30, 10h30 da noite. O ganhador foi Fábio Luiz Gonçalves Mendes. Fábio, parabéns. Nossa produção vai entrar em contato com, você pelo WhatsApp, viu? E agradeço também a todos que participaram da nossa promoção de hoje.

Birelli Lagrange é um dos maiores guitarristas da atualidade, herdeiro da tradição de Django Reinhardt, e Troublin Bolero ganha com ele uma interpretação virtuosa e cheia de swing, que você confere agora. 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

Muito boa demais essa interpretação da Madeleine Peru de Dance Me to the End of Love, música do Leonard Cohen. Madeleine Peru, cantora, guitarrista, essa voz intimista, maravilhosa, traz uma interpretação delicada, emocional, profundamente cativante. E antes ouvimos Birelli Lagraine com Troublant Bolero, música do Django Reinhardt. Jazz Livre de hoje vai chegando ao fim e quero agradecer muito a sua companhia nesta terça-feira. Lembrando a você que o Jazz Livre vai ao ar de segunda a sexta, sempre às 9 da noite. Muito bom sempre contar com sua audiência, viu? Convido você a seguir nosso perfil nas redes sociais, @RadioMack. Assim você fica sabendo todas as novidades, tudo que está acontecendo na Rádio Mac, em especial aqui no Jazz Livre. Tem uma aba lá, inclusive, no nosso Instagram, Jazz Livre. Você clica ali e vê vários vídeos, vários trechos de apresentações que fizemos já aqui nas lives, nos nossos estúdios, com vários artistas, também trechos de apresentações.

0: Ações lá do Rio das Ostras Jazz and Blues Festival ao longo desses anos em que transmitimos. O Jazz Livre tem produção de Anderson Domingos e Carlos Soca, sonoplastia de Silas Mendes, coordenação de programação de Rodrigo Soprana. Espero que você tenha gostado do programa de hoje e a gente se encontra, certamente, no próximo Jazz Livre. Tchau!
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1: Olá, boa noite. Eu sou o Pedro Pontes e está começando Todas as Bossas. A partir de agora, eu ofereço a você o que há de melhor na música instrumental brasileira e universal. O melhor do jazz, do blues, da bossa nova e até da música clássica. Lembrando que a programação musical é de Cacá Santiago, a sonoplastia de Jaime Batista e a edição de Juliana Souza. Nós começamos aqui com Silvio César e o balanço de Leni Andrade na música de Menescal e Bôscoli, Rio, nós e o mar e também o barquinho.

0: Você ouviu aqui a música de João Bosco, Paulo Emílio, Aldir Blanc, Linha de Passe, na interpretação sensacional do piano de Gilson Peranzetta e também no sax alto, o soprano, a flauta e o pícolo de Mauro Senise. E a primeira, Silvio César e o balanço da saudosa Leninha Andrade na música de Menescal e Boscoli, Rio Nós e o Mar e também o Barquinho.
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0: Nós seguimos aqui com a cantora e compositora Eliana Prentiss.

0: Você ouviu o piano de Marvio Ciribelli, Vogue Samba Jazz, na música do próprio Ciribelli, Vogue. E abrindo o bloco, Helena Prentes, na música de Carlinhos Lira e Vinícius de Moraes, Você e Eu.
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0: Nós seguimos aqui com o violão da grande e saudosa Rosinha de Valença, na música de Martinho da Vila, Disritmia.

0: Você ouviu Johnny Alf e Chico Buarque na música de Alf, Seu Chopin, Desculpe, e a primeira Rosinha de Valença na música de Martinho da Vila, Disritmia.
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0: Nós seguimos aqui com a diva Cassandra Wilson na música de Art Shaw e Jim DeAngelis, e também de Tony Signan e Cassandra Wilson, Moonglow.

0: Você ouviu o grupo Cama de Gato na música de Pascoal Meirelles, Caribés, Dreams, e a primeira, Cassandra Wilson, Moonglow.
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0: Você ouve agora Nidu Dozô e também Amagugu Macatini, música do Macatini, On the Older Side.

0: Você ouviu Ed Mota na música do próprio Mota, Ondas Sonoras. E a primeira, Nidi Duduzu e também o Magugu Nakatini, a música On the Other Side.
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0: E nós seguimos agora com a cantora brasileira Manhã, na música de Tom Jobim e Newton Mendonça, Meditação.

E a última do Todas as Bossas desta terça-feira, infelizmente, foi Reinaldo Toledo na viola caipira e a Orquestra Sinfônica de Franca, São Paulo, sob a regência do maestro Nazir Bitar, música de Reinaldo Toledo, segundo Rio Grande, segundo movimento do Concerto para Viola Brasileira e Orquestra de Cordas. O Todas

0: As Bossas desta terça-feira está ficando por aqui. Nós tivemos a apresentação de Pedro Pontes, a programação musical sensacional de Cacá Santiago, a sonoplastia de Jaime Batista e a edição de Juliana Souza. Meu querido ouvinte da Rádio MEC, muitíssimo obrigado pela companhia, pela audiência. Você sabe que todos os dias, de segunda a sexta, às 10 da noite, nós oferecemos a você o que há de melhor na música instrumental brasileira, universal, o melhor do jazz, do blues, de todas as bossas e até da música clássica. Para você, um forte abraço e até amanhã, às 10 da noite. Não perca!
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6: Horas e 2 minutos.
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Como sempre, eu pensei em algumas ideias, chegou na hora, mudou tudo, assim, né? Que eu acho que isso é interessante, porque acho que o repertório a gente constrói um pouco com o que está sentindo na hora e dependendo de onde nós estamos, assim. E bastante improviso, né? E eu trouxe algumas músicas, inclusive músicas inéditas que eu não tinha tocado ainda, né? Músicas vão estar nos meus próximos trabalhos. Uma delas é a Odile Maneco. Então daria para dizer que eu acho que o repertório ficou, tipo, fica andando um pouco entre o blues, o rhythm and blues, o jazz e o piano de New Orleans, que abrange todos eles, mas com liberdade poética para roubar algumas ideias de outros estilos, assim.

Essa música é o Dylan Maneco, é a música inédita, né, que provavelmente vai estar no meu próximo disco, uma música instrumental, que surgiu da imagem que eu tinha, da lembrança que eu tinha de infância, do meu avô e da minha avó, o Dylan Maneco, dançando tango na sala, assim. E eu tinha uma ligação muito forte com a minha avó e com o meu avô, eu era o primogênito da família, e me criei no apartamento deles, eu ficava na casa, no apartamento deles, e lá tinha um piano, que era da minha madrinha, que nesse piano foi o piano onde eu comecei a tocar, com 6, 7 anos. Então essa música representa um pouco de tudo isso, né? Tipo, uma lembrança boa do meu avô e da minha avó, e também a lembrança desse lugar onde eu comecei a tocar as primeiras notas no piano.

eu acho que o piano faz parte da minha vida, assim, né? Tinha um piano na casa da minha avó, meus dois tios tocavam, então eu cresci meio brincando com o piano, assim, meus tios me ensinavam algumas coisas. Então, eu só me dei conta que o piano era uma coisa séria na minha vida quando eu comecei a tocar profissionalmente. Quando eu tinha 17 anos, foi a primeira vez que eu toquei, até no teatro de arena, né? E daí eu me dei conta, não, cara, para isso aí, tá ficando sério, né? Tá virando uma profissão isso aí. Eu acho que até hoje eu encaro tocar piano como uma diversão, uma curtição, assim. É, a minha mulher costuma brincar que eu passo o fim de semana na estrada tocando. Eu chego em casa, quando ela vê, um pouco depois já tô no piano de novo tocando, assim. Então é o que eu realmente gosto de fazer. E eu nem teria como avaliar isso de uma forma mais séria, assim. Óbvio que é o que bota a comida na mesa, é o que paga as contas. É, a gente, às vezes, é difícil. Hoje em dia tá melhor, mas eu passei por muita coisa para chegar aqui. É, para fazer disso, né, uma profissão. Tenho meu estúdio também dou aula de piano. É, mas eu acho que é importante tentar encarar sempre de uma forma positiva, né, vendo como uma coisa boa. E sendo o piano, que já foi uma brincadeira na minha infância, eu acho que fica mais fácil tentar conduzir esse pensamento de uma forma positiva e agradável. Assim.

Vou tocar agora um improviso, tá? Eu vou tentar passear um pouco pelo universo da música de New Orleans, stride piano, né? Que é aquela técnica onde a mão esquerda praticamente fica pulando do baixo para um acorde. E vou tentar misturar isso com o blues de Chicago, blues que remete a Horace Mann, pianista que tocava com Muddy Waters, Memphis Lean, Pinetop Perkins, entre tantos outros.

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0: A próxima música é Song for JB. Essa música está no meu primeiro disco, The Power of Love. É uma música que fiz em homenagem ao grande pianista de New Orleans, James Booker, um cara que quase caiu no esquecimento e agora recentemente fizeram um resgate da arte dele, tem inclusive documentários sobre o James Booker. E eu resolvi prestar uma homenagem a ele porque ele foi um cara que me influenciou bastante. E algo interessante falar sobre essa música é que ano passado eu toquei com a Orquestra Unisinos, essa música, com arranjo para a orquestra do Alexandre Ostrovsky. E eu tive a felicidade de lançar essa música lá em New Orleans, no Maple Leaf, que era o bar onde o James Booker tocava. Então é sincronicidades malucas da vida aí, que eu acredito que se a gente persegue, as coisas acabam acontecendo dessa forma, assim.

meu disco eu gravei baixo, algumas músicas, guitarra. Já toquei outros instrumentos, assim, bateria e tal, mas isso aí tudo é meio brincadeira, assim, não é o que eu toco mesmo. O que eu toco mesmo é piano, não tem jeito. Mas não, nunca cansei, nunca piano. Se eu tivesse que escolher um piano pro resto da vida, um instrumento pro resto da vida, certamente seria piano.

música quando você está Side of the Street, um clássico do jazz, né? Eu acho que muita gente regravou, mas a minha versão favorita, a melhor de todos os tempos, era casualmente a do James Booker, que eu acabei de fazer homenagem com a minha música Song for JB. E talvez por conexão com o que eu toquei antes, eu lembrei dessa música, que é uma música que eu gosto muito. Também uma música stride piano, como aquele improviso que eu fiz antes. E eu lembro de ouvir essa música quando eu era muito novo, assim, e pensar que eu nunca conseguiria tocar ela. Então ela tem um valor muito grande pra mim, porque foi um desafio de vida que, quando eu consegui tocar, entrou no meu repertório, é uma música que eu tenho certeza que eu nunca vou cansar de tocar.

piano é muito importante na história do blues, né? St. Louis costuma ser chamada a cidade dos pianistas de blues, tá? De onde nasceu o Johnny Johnson, que é o responsável por eu tocar piano blues hoje em dia, que era o pianista que tocava o Chuck Berry, mas também era um cara que tocava blues com muita gente, assim. No primeiro momento foi o Johnny Johnson que me botou nesse caminho do blues, e logo depois, ele com uns 16 anos, eu conheci o Professor Longhair, que é outro grande pianista, só que esse é o pianista lá de New Orleans que misturou o blues com rumba. Então ele trouxe uma série de formações novas, essa mistura gerou funk, soul, rhythm and blues, e é interessante estar falando dele aqui e dessa situação de tocar em piano que a gente falou antes também, porque a história é que ele piano não era um instrumento muito fácil de encontrar, né? Então, o que acontecia? Quando os pianos estragavam, o pessoal jogava o piano na rua. E a história que tem lá em New Orleans, que todo mundo conta, é que esses pianistas iam lá, buscavam esses pianos cheios de defeitos, e a princípio isso limitaria eles, porque tinha uma nota que não funcionava, um martelo quebrado, alguma coisa. Só que isso fazia com que eles fossem extremamente criativos e tocassem de uma forma completamente diferente. E dizem que isso mudou um pouco o estilo de piano lá de New Orleans. B.B. King falava que os nossos defeitos e as nossas limitações às vezes acabam construindo a nossa personalidade. Porque se formos perfeitos e tecnicamente e conseguimos imitar outras pessoas, a gente vai ser mais um igual àqueles. Agora, se a gente tem uma limitação e um defeito, é isso que vai nos moldar e vai fazer com que as pessoas identifiquem que somos nós que estamos tocando piano. E eu acredito muito nisso.

Bom, já que a ideia é usar o piano e testar ele de todas as formas possíveis, levar ele até os limites, eu vou tocar agora, dentro dessa ideia de fazer improvisos, vou improvisar um boogie-woogie. Tá? O boogie-woogie, que é um estilo muito clássico, costumavam dizer que... Muita gente fala que o blues, às vezes, é uma música triste, uma música de lamento, que realmente é, né? Uma forma, é uma catarse, uma forma de a gente botar para fora os sentimentos, mas a alegria, a felicidade... também fazem parte desses sentimentos que a gente tem que pôr pra fora, não pode guardar, né? Boogie Woogie nada mais é que um blues shuffle que eu toquei antes, acelerado. Tipo, muita gente acredita que tem a ver com os primeiros bluesmen tocando, tipo, eles tentaram copiar a velocidade do trem. Eles copiavam muito os sons da natureza e os sons ao seu redor, né? Tipo, o trem simbolizava a expansão da cidade, o desenvolvimento. E às vezes ele tava lá na fazenda, no campo, e esses trilhos chegaram até lá, então aquele som impressionava muito eles, tanto o som do apito, que gaitistas tentavam imitar, quanto o som, o barulho das rodas girando, e a velocidade do trem mesmo. Quem mora no campo sabe que o ritmo é mais lento, né? A gente tem mais calma, mais tranquilidade, o ritmo da cidade é mais frenético, e eu acho que o trem levou isso para longe, e eles incorporaram isso no ritmo, tanto pela vontade de dançar, quanto por essa percepção do que estava à volta deles. E daí surgiu esse tal de boogie-woogie.

Então, esse foi um boogie-woogie improvisado, que não tem nome ainda. Quem sabe a gente não dá o um nome aí de boogie-woogie da URGS, alguma coisa do tipo.

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0: Quando tu chega num lugar que tem piano para tocar, não é simplesmente um instrumento que tá ali que vai te servir, digamos assim. Eu acho que é uma simbiose, é uma relação mesmo. Eu acho que o piano, além de trazer a sua característica, eu acho que é que nem se relacionar com pessoas, né? A gente não pode querer impor o que a gente pensa e o que a gente faz. A gente tem que... É uma troca, né? A gente tem que aceitar o que a outra pessoa é para que ela aceite quem nós somos também. E eu acho legal o piano porque é meio assim, a gente chega, ele vai estar ali, cada piano soa de uma forma diferente. Diferentemente de teclados, que às vezes é uma marca, tu sabe, vai chegar lá, vai ser aquilo ali. Piano, cada piano soa diferente. Então meio que na passagem de som tu tem que entender ele, né? E no momento que tu entende ele... Normalmente costuma tirar um som bom e é um trabalho em conjunto, assim. Acho que a estrada acaba moldando um pouco isso, né? Porque eu acho que, óbvio que o ideal seria ter o instrumento perfeito para tocar sempre, mas como não é isso que acontece, a gente estava conversando até na última viagem que eu fiz agora, eu cheguei para tocar num festival e tinha um teclado que não era sensitivo, não tinha sensibilidade da nota, né? Então isso aqui, ó, ou não existia, era sempre o mesmo som que saía. Daí era no interior, o cara não tinha como conseguir o teclado. Daí não adianta, eu vou brigar com o contratante e falar que eu não vou fazer o show, sabe? Tem um público lá me esperando para fazer o show. Ou vou entrar no palco e falar, olha só galera, o meu teclado é ruim. Não adianta, sabe? Tem que ir lá, tem que fazer o show e tem que fazer as coisas acontecerem. E tem que gostar também, porque a gente não gosta e passa pro público. Então eu acho que por ter passado por várias situações dessas, Já tô acostumado, vamos chegar, vamos tirar o que tem de melhor daqui, vamos tentar fazer o show e a música acontecer com o que temos. Isso aí acaba explorando a tua criatividade, às vezes tem que tocar de uma forma diferente para fazer com que aquilo soe da forma que tu quer que soe, né? Ou parecido, pelo menos. Então eu acho que é clima meio sem dramas, vamos lá e vamos fazer o show, né? Daí exige mais do músico. Veja bem, né? Eu tô falando dentro do estilo que eu toco. Obviamente, na música erudita, tem peças que provavelmente se tornam impossíveis de tocar num piano com uma mecânica ruim e tudo mais, né? Então eu acho que eu tô dando opinião dentro do estilo que eu toco, né? Mas eu tenho certeza que determinadas... Bom, tanto que num show, por exemplo, show que tem o teclado que não tá funcionando direito ali, eu não toquei algumas músicas minhas que eu não conseguiria tocar naquela situação ali. Então imagina, tipo, uma música erudita, não tô nem falando que um é melhor que o outro, né? Música popular, música erudita, mas com certeza às vezes a música erudita ela tem uma exigência muito maior, né, da mecânica de um piano, porque enfim, é questão de repetição, tem várias questões ali para tocar música erudita que um piano ruim inviabiliza tocar. Talvez mudar o repertório ajudaria, mas eu sei que dependendo do estilo muda completamente a exigência do piano, né?

Essa música se chama Maladroite. Na verdade, ela era uma música sem nome. Foi uma trilha de um filme. Essa música foi trilha do filme de uma amiga minha, diretora, Renata Heinz, do Cumbuca Filmes. Ela pediu pra fazer a trilha de um filme dela e eu fiz essa música para esse filme. Na verdade, agora pensando bem, essa música eu já tinha composto ela antes dessa trilha. Já tinha uma ideia dela. Foi uma música que saiu naturalmente, assim, num momento estranho da vida. E daí quando ela pediu pra fazer a trilha do filme, essa melodia veio na cabeça porque tinha tudo a ver com o que se passava no filme. E enfim, eu tocava bastante essa música. E recentemente eu produzi o disco da minha mulher, cantora Luana Pacheco, e ela adorava essa música e ela falou que queria muito gravar no disco. Então ela fez uma letra em francês, deu o nome de Maladroite, e daí fizemos uma parceria que está no disco dela. E volta e meia eu toco ela assim, em shows e apresentações, enfim.

Então tá, ficou com vocês aí Mala do Rat, música, versão instrumental. Procurem também a música com voz da Luana Pacheco aí, que vale muito a pena.

procurando fazer agora, o próximo disco que eu pretendo gravar em casa, para usar exatamente essa ideia de registrar um momento de forma orgânica, né? É uma verdade daquele momento, né? Eu acho que hoje em dia, com todos os recursos que nós temos, às vezes a gente maquia muito a realidade e passa algo no final que talvez não seja o que realmente aconteceu naquele momento, né? Então eu acho que é muito bom. Tiveram músicas ali que no meio talvez eu tenha errado alguma coisa, uma nota, mas eu acho que faz parte desse momento aí, tá ali registrado e é isso aí mesmo.

0: Então tá, então é o improviso shuffle, como o próprio nome diz, o improviso em cima de um shuffle. Shuffle é um ritmo do blues, bastante característico, muito tocado no blues de Chicago. Chicago, que é aquele estilo de blues, antes de blues rural, né? E daí com muitos afro-americanos começaram a migrar do sul para o norte, porque né, o sul remetia à escravidão e ainda sofria muita discriminação lá. Não era um lugar legal para estar. E o norte era a esperança, né, era a cidade, era o crescimento, era possibilidades. Todos nós sabemos que quando chegava lá não era bem assim, né? A história, a gente sabe como é que funciona. Mas tinha uma condição um pouco melhor para sobreviver, digamos, do que no sul. Junto com a eletricidade veio a guitarra elétrica, veio a gaita eletrificada também, e veio o ritmo do shuffle um pouquinho mais forte, um pouquinho mais, como é que eu vou te dizer, com um ritmo mais marcante, tercinado também, que deu origem a vários outros estilos, vários outros ritmos e várias outras formas de tocar o blues. Uma versão desse shuffle no piano para mostrar um pouquinho do ritmo shuffle para vocês.
1: Baiano?

0: Acabamos de ouvir um improviso de Shuffle.
1: Mais uma?
2: Vamos lá, vamos lá.
1: Não, vocês sabem.

esse próximo improviso, um improviso em cima do rhythm and blues e do funk, tá? Bastante marcado pela mão esquerda, né? Que simula um baixo, mas é bastante sincopado. Então a ideia é que a mão esquerda soe mais ou menos como se fosse um baixo e uma bateria tocando juntos, tá? Eu comecei a tocar essa música nas turnês que eu fiz para New Orleans. E eu tinha a ideia de tocar alguma música que eu cantasse algo em português para ensinar o pessoal de lá a falar alguma palavra em português, né? E daí eu resolvi misturar uma música que é The Things That I Used To Do, que é do Guitar Slim, guitarrista lá de New Orleans, um dos grandes nomes de lá também. Mas no meio dessa música eu cantava Sossego, do Tim Maia, e ensinava os americanos a falar Sossego, o que era bastante engraçado e muito legal também, né? O esforço que eles faziam para falar Sossego, que para nós é uma palavra fácil, para eles é um pouquinho difícil, assim. E no meio do improviso aí eu também acabei tocando a música Sugar Daddy, do D'Angelo, que é outro artista aí que eu gosto muito.

Então é isso aí, acabamos de tocar improviso, funk, soul, misturado com D'Angelo. É isso aí.

eu acho que foi muito legal chegar aqui, ter um piano para começar um programa de rádio com piano, para mim é uma felicidade muito grande. E eu achei ele muito bom, achei ótimo. É, se fosse para fazer alguma crítica técnica, eu diria que, né, que questão de não ter muito grave, mas até isso acaba ajudando. Eu acho que eu toquei aquela música mais funk, porque por não ter tanto grave, ele acaba tendo mais percussão. Então a gente consegue usar o que seria um defeito de uma forma positiva na música.

0: O encontro do pianista Luciano Leães com o Grotrian Steinweg da Rádio da Universidade foi registrado no dia 12 de agosto de 2019. Produção e apresentação dos jornalistas André Grassi e Ana Laura Freitas. Apoio para manutenção do piano, Maria Helena Mazaferro Bronca. Para ouvir edições anteriores, acesse o blog urgs.br/pianoforte. Em 25 de janeiro de 2023, 3 anos e meio depois desses registros que acabamos de ouvir, Luciano Leães reencontrou o piano da Rádio da Universidade. Ele tocou de novo a composição que abriu este programa, Odila e Maneco, falando sobre a diferença entre os momentos das duas gravações. Vamos encerrar o Piano Forte com um trecho dessa nova interpretação comentada pelo pianista.
1: E tem uma história interessante que tem relação aqui com o estúdio aqui da Rádio da Universidade, que quando eu vim fazer o projeto, gravar o projeto Piano Forte, foi a primeira vez que eu toquei essa música, eu tava fazendo ela ainda. E eu lembro que eu toquei assim, e ela era um pouquinho diferente da versão que eu acabei gravando, que tá no meu último disco lá, Vieto Pianístico. Tem inclusive uns erros diferentes dos erros que eu cometi lá no show, mas hoje eu vou tentar fazer ela com, não sem erros, mas com uns outros erros diferentes.

0: piano forte.
1: Piano forte.
2: Músicos convidados se encontram com o piano da rádio da universidade.
3: A relação dos pianistas com o seu instrumento.
2: Repertórios diversos, um mesmo piano.
3: Não um forte piano, mas um
0: piano forte.
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3: Aqui fala Jussara Mendonça, trazendo para você Blues, Derivações e Influências. No programa de hoje, vamos celebrar os 80 anos do Papa da Música Soul, Al Green. Astro natural do Arkansas, onde nasceu no dia 13 de abril de 1946. Em destaque, temas do 29º álbum de estúdio de Al Green, Lay It Down, lançado em 2008 pelo selo Blue Note. Você vai ouvir também os 4 temas do EP To Love Somebody, de Al Green, lançado no dia 16 de janeiro de 2026. To Love Somebody é uma canção de 1967, escrita por Barry e Robin Gibb, dos Bee Gees. Alma Blues é a voz do cantor soul Al Green.

Down foi indicado ao Grammy de 2009 na categoria de Melhor Álbum de Rhythm and Blues. Eu toco para você Stay With Me by the Sea, que tem participação especial do guitarrista John Legend, tema contemplado como melhor performance de Rhythm and Blues em duo no Grammy de 2009. Na sequência, você ouve You've Got the Love I Need, contemplada como melhor performance tradicional de Rhythm and Blues no Grammy de 2009, revelando o encontro de Al Green com Anthony Hamilton. Alma Blues apresentando Al Green com John Legend e Anthony Hamilton.

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1: Eu volto com mais um tema do EP To Love Somebody, de Al Green, lançado em janeiro de 2026. Você ouve Al Green interpretando Everybody Hurts, de autoria de Peter Buck, Mike Mills, Bill Berry e Michael Stipe, do R.E.M., single de 1993. Alma Blues celebrando os 80 anos do cantor soul Al Green.

Eu prossigo com o Astro Soul All Green, interpretando mais dois temas do álbum Lay It Down, disco recheado de 11 canções autorais. Você ouve No One Like You e Too Much. Alma Blues lembrando o cantor soul All Green em performances de 2008.

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1: Alma Blues agora destaca o encontro memorável do Astro Soul All Green com a cantora britânica de Leeds, Corinne Bailey Rae. Eles interpretam Take Your Time.

Eu volto com mais um tema do EP To Love Somebody, de All Green, lançado em janeiro de 2026. Você ouve All Green interpretando I Found a Reason, de autoria de Lou Reed, canção gravada em 1970 pelo Velvet Underground. Alma Blues celebrando os 80 anos de All Green.

Eu prossigo com Astro Soul All Green, em mais duas performances do álbum Lay It Down, lançado em 2008, com 11 temas autorais. Você ouve Standing in the Rain e All I Need. 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
1: Alma Blues destaca mais um encontro de Al Green com Anthony Hamilton. Eles interpretam Lay It Down.

Eu me despeço com a quarta performance do cantor soul All Green, presente no EP To Love Somebody, lançado em janeiro de 2026. Você ouve Perfect Day, de autoria de Lou Reed. Alma Blues apresentando o cantor soul All Green no encontro vocal com a cantora britânica Ray.

0: Aqui eu termino mais uma edição do Alma Blues, hoje celebrando os 80 anos do cantor soul All Green, com destaque para o EP To Love Somebody, recheado de 4 temas, lançado no dia 16 de janeiro de 2026.
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4: Uma hora e um minuto. 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
5: Alô, querido ouvinte e querida ouvinte. Vamos começando mais uma edição do programa Circular Brasil, de música instrumental. Nosso programa inédito, de número 206. O tecladista e compositor Marcos Ariel, o guitarrista Victor Biglioni e o baixista Enéas Xavier são as nossas atrações de hoje. Marcos Ariel vem com faixas do álbum Wave Hunter, em formato de um trio, um trabalho feito especialmente para o mercado internacional, com músicas inspiradas no mar e nas paisagens exuberantes do Rio de Janeiro. Já Victor Biglioni, argentino de nascença, mas radicado no Brasil há várias décadas, vem com temas do álbum Violão de Aço Brasil, colocando em pauta esse instrumento relativamente pouco utilizado na música popular do nosso país, pelo menos até um passado recente, o violão cordas de aço. A nossa cultura musical é mais acostumada com o violão cordas de nylon, né? E fechando essa edição, vem o talentoso baixista mineiro Enéas Xavier, com sotaque jazzístico e concepção moderna nos arranjos, apresenta faixas do disco Novo Tempo. Ouvidos atentos e coração aberto, o Circular Brasil está começando agora.

Marcos Ariel é um veterano músico brasileiro, está aí há décadas fazendo seu trabalho, com mais de 30 discos lançados, e faz parte da história da música instrumental brasileira, também participando de vários projetos com outros cantores, né? Já há mais de 2 décadas, ele tem um trabalho intenso no mercado norte-americano, tendo lançado discos por diversas gravadoras diferentes de lá. E anualmente, ele vai para lá e participa ativamente daquele mercado. Hoje nós vamos ouvir faixas de um álbum gravado especialmente para o mercado americano, chamado Wave Hunter. Uma tradução literal, para quem não sabe inglês, seria Caçador de Ondas. Segundo o próprio artista, os temas foram inspirados no mar e nas paisagens espetaculares do Rio de Janeiro. Daqui a pouquinho eu falo um pouco mais a respeito desse trabalho. Nós vamos ouvir 4 músicas desse disco, começando com 2 delas agora: Adu, do Marcos Ariel, e logo na sequência Cali Soul, tema composto pelo Marcos em parceria com o guitarrista Enéas Marques.

O pianista, tecladista e compositor Marcos Ariel é a nossa primeira atração do programa Circular Brasil de hoje. Nessa edição, estamos apresentando faixas do álbum Wave Hunter, um disco inspirado na natureza do Rio de Janeiro e especialmente produzido para o mercado internacional, Estados Unidos num primeiro momento e também incluídos aí Europa e Japão. O núcleo do trabalho foi gravado por um trio. O Marcos Ariel foi acompanhado pelo guitarrista Enéas Marques e pelo baterista Roberto Alemão. Nós acabamos de ouvir uma música, inclusive, composta pelo Marcos Ariel e pelo Enéas Marques, chamada Cali Soul. Antes dela, foi uma música de autoria do Marcos Ariel, chamada Adu. Seguimos agora com mais dois temas deste mesmo álbum, que foi lançado no ano de 2019, Emerald Bay e Crystal Wave. Ambas de autoria da nossa primeira atração de hoje no Circular Brasil, Marcos Ariel.

Você está acompanhando o programa Circular Brasil, de música instrumental. E acabamos de apresentar a nossa primeira atração da edição de hoje, o pianista e compositor Marcos Ariel, do Rio de Janeiro. Hoje nós ouvimos faixas de um álbum que ele lançou em 2019, chamado Wave Hunter, produzido no Brasil e especialmente dedicado ao mercado internacional. A gente acabou de ouvir dois temas de autoria do Marcos Ariel. Essa agora foi Crystal Wave, e antes dela a gente ouviu Emerald Bay. Agora vamos para a nossa segunda atração de hoje, dessa vez indo para o violão cordas de aço e com um outro veterano do instrumental no Brasil.

O violonista e guitarrista Victor Biglione é a nossa segunda atração do programa de hoje. Ele é argentino de nascença, mas já é brasileiro há décadas e também já faz parte da história da música popular do nosso país. Hoje nós ouviremos faixas de um disco dele, lançado em 2014, chamado Violão de Aço Brasil. Uma homenagem ao violão cordas de aço, com seu som mais metálico e historicamente menos utilizado na nossa música popular brasileira, pelo menos até um passado mais recente. O violão cordas de nylon é bem mais comum na nossa cultura musical, né? Apesar de nos últimos anos termos visto aí vários artistas utilizando o violão aço. Apesar dos temas serem um pouco mais longos do que o normal, mesmo assim, vamos ouvir três faixas deste álbum aqui no programa Circular Brasil de hoje. Vamos com duas delas agora. Primeiro, o clássico Insensatez, do nosso maestro Antônio Carlos Jobim. E logo a seguir, Amazonas, música do João Donato.

O guitarrista Victor Biglione é a nossa segunda atração do programa Circular Brasil de hoje. Estamos ouvindo faixas de um álbum que ele lançou em 2014, que leva o nome de Violão de Aço Brasil. A gente acabou de ouvir Releituras de Amazonas, música do João Donato, e antes dela foi Insensatez, do Tom Jobim. Seguimos com mais um tema desse mesmo disco agora. Vem aí Mulher Rendeira, de Alfredo Ricardo do Nascimento, mais conhecido como Zé do Norte.

Esse é o programa Circular Brasil e nós acabamos de apresentar a nossa segunda atração, o guitarrista e violonista Victor Biglione, apresentando um álbum que ele dedicou ao violão Cordas de Aço. O nome do disco é Violão de Aço Brasil e foi lançado em 2014. Nós acabamos de ouvir uma releitura de Mulher Rendeira, música do Zé do Norte. E agora seguimos para Minas Gerais, visitar um disco lançado por um talentoso baixista daquelas bandas de lá. O baixista e compositor mineiro Enéas Xavier vai ser a nossa última atração do programa Circular Brasil de hoje. São 3 faixas no total de um disco dele chamado Novo Tempo. O Enéas lançou esse trabalho em 2011. Ele é um talentoso e muito requisitado baixista no estado de Minas Gerais. Tem uma intensa dedicação ao jazz, mas, é claro, navegando também por música brasileira em geral. Vamos ouvir um tema agora que teve a ilustre participação especial do guitarrista e compositor, e também mineiro, Toninho Horta, que é o compositor do tema, inclusive. O nome da música é Nos Tempos do Paulinho.

Esse é o som do baixista e compositor mineiro Enéas Xavier, nossa terceira atração do programa Circular Brasil de hoje. Acabamos de ouvir uma faixa que teve a participação do guitarrista também mineiro, Toninho Horta, em uma música de autoria do próprio Toninho, chamada Nos Tempos do Paulinho. Nessa edição de hoje, estamos ouvindo faixas de um álbum lançado pelo Enéas Xavier em 2011, chamado Novo Tempo. Vamos fechando o programa Circular Brasil com mais dois temas desse mesmo disco, ambos de autoria da nossa terceira atração de hoje, o baixista Enéas Xavier. Vem aí, Meu Querido, e logo depois, Choro do Gordo. Música.

Essa foi Choro do Gordo, e antes dela a gente ouviu Meu Querido. Ambas são de autoria da nossa terceira e última atração do programa Circular Brasil de hoje, o baixista e compositor mineiro Enéas Xavier. Hoje nós ouvimos um álbum chamado Novo Tempo, que o Enéas lançou no ano de 2011.

0: E vamos terminando por aqui nossa edição de número 206. Muito obrigado pela sua companhia durante todo o programa de hoje. E nós te agradecemos muito a forte audiência também. Semana que vem estaremos aqui neste mesmo dia e horário, trazendo álbuns lançados mais recentemente e também do passado, e de todos os cantos do Brasil. Grande abraço para você e até o nosso próximo encontro.
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1: No jardim do castelo desse bruxo, d'asas d'ouro e olhos verdes de dragão, tu és, à beira de um lilás repuxo, um grande lírio de ouro e de açafrão. Transformado em pavão por esse bruxo, vivo te amando em tardes de verão, dentre as rosas e os pássaros de luxo, do jardim desse bruxo castelão. Tenho medo que um dia o jardineiro, mas nunca estou bem certo do canteiro, há de colher-te, ó minha flor tafu, porque ele sabe que manhã serena, não suportando a ausência da açucena, há de morrer esse pavão azul.
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1: Duas horas e um minuto.
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3: Abertura Zampa, de Ferdinand Herold, orquestra do Conservatório de Paris, sob a regência de Albert Wolff.

0: Abertura Zampa, de Ferdinand Herold, orquestra do Conservatório de Paris, sob a regência de Albert Wolff.
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0: Quarteto de cordas em Mi menor, arranjo para a orquestra de cordas de Giuseppe Verdi. Orquestra de Câmara Inglesa, regente Pinka Zukerman.

0: Quarteto de cordas em Mi menor, arranjo para a Orquestra de Cordas de Giuseppe Verdi. Orquestra de Câmara Inglesa, regente Pinka Zukerman.
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0: Concertino em Dó menor para flauta e orquestra de câmara de Gaetano Donizetti. Flauta Imre Kovács. Camerata de Budapeste, direção de Laszlo Kovács.

0: Concertino em Dó Menor para flauta e orquestra de câmara de Gaetano Donizetti. Flauta Imre Kovács. Camerata de Budapeste. Direção de Laszlo Kovács.
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0: Larghetto para trompa e orquestra de Emmanuel Chabrier. Solista Ronald Janezic. Orquestra Filarmônica de Viena, sob a regência de John Elliott Gardner.

0: Larghetto para trompa e orquestra de Emmanuel Chabrier. Solista Ronald Janezic. Orquestra Filarmônica de Viena, sob a regência de John Elliott Gardner.
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0: Brick Fair, uma rapsódia inglesa de Frederick Delius. Orquestra de Filadélfia, sob a regência de Eugene Ormandy.

0: Brickfair, uma rapsódia inglesa de Frederick Delius, Orquestra de Filadélfia, sob a regência de Eugênio Ormandy.
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0: Sinfonia Simples, Opus 4, de Benjamin Britten, e Musit, de Montreal, direção Yuli Turovsky.

0: Sinfonia Simples, Opus 4, de Benjamin Britten, e Music, de Montreal, direção Yuli Turovsky.
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0: Humoresques, números de 3 a 6 para violino e orquestra, de Jean Sibelius. Solista Ilya Gringolts. Orquestra Sinfônica de Gotemburgo, sob a regência de Neeme Järvi.

0: Humoresques, números de 3 a 6 para violino e orquestra, de Jean Sibelius. Solista, Ilya Gringolts. Orquestra Sinfônica de Gotemburgo, sob a regência de Neeme Järvi.
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0: Fantasia Finlandesa, Opus 88, de Alexander Glazunov. Orquestra Sinfônica de Moscou, sob a regência de Igor Golovshin.

0: Fantasia Finlandesa, Opus 88, de Alexander Glazunov, Orquestra Sinfônica de Moscou, sob a regência de Igor Golovshin.
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3: Quatro horas.
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5: Sou Tony Villani e este é mais um Sala de Concerto pela Rádio MEC. E hoje nós temos um grande prazer em receber um recital duplo. Nós recebemos o duo formado por David Chu, no violoncelo, e Midori Maeshira, ao piano. E com o trio Ventos do Mundo, formado pela contralto Daniela Mesquita e pela pianista Katia Balussier. E mais uma vez, David Chu no violoncelo. Nós estamos em 99,3 Rádio MEC FM no Rio de Janeiro e 87,1 Rádio MEC em Brasília e em Belo Horizonte, também pela internet, em nosso aplicativo e o website. Os nossos convidados de hoje nos trazem um recital violoncelo de Villa-Lobos, com obras de Johann Sebastian Bach, Heitor Villa-Lobos. Mas antes de começar o Sala de Concerto, eu desejo então boas-vindas a todos que estão aqui comigo, a você que nos acompanha. Nós vamos ouvir em arranjo de Dave Ashbridge, o prelúdio número 8 de Johann Sebastian Bach. Isso foi uma transcrição de Heitor Villa-Lobos, com você, David Chu, violoncelo, e Midori Maeshira ao piano. Quando quiser, então, por favor.

0: Eu sou sala de concerto, hoje recebendo o recital, o violoncelo de Villa-Lobos, e acabamos de ouvir o do David Chu, violoncelo e Midori Maishiro, piano, interpretando o prelúdio número 8 de Johann Sebastian Bach. Isso foi a transcrição de Heitor Villa-Lobos em arranjo de David Ashbridge. E agora converso com os nossos convidados, David e Midori. Tivemos a alegria de receber vocês em vários programas da Rádio MEC, inclusive no Teatro do Sino, vocês dois estiveram comigo antes da pandemia e aqui no estúdio também pós-pandemia. E é a primeira vez que vocês trazem para nós o canções do CD que vocês fizeram em 2023. Eu queria que vocês falassem um pouco sobre esse CD. Midori, mas eu tenho uma pergunta que os ouvintes sempre nos fazem. Midori nasceu no Japão, ela é do Brasil. Conta a história rapidamente antes de falar do CD, por favor.
1: Eu nasci no Japão e iniciei uma formação musical na minha terra natal. E no final da minha adolescência, eu vim para o Brasil por causa do meu pai, pela transferência de trabalho. E assim, eu gostei tanto que acabei ficando aqui. Eu continuo aprendendo tantas coisas. E se eu não tivesse ficado aqui, eu jamais poderia ter conhecido o David.
0: Vou estender o convite. Fica conosco mais algum tempo. Não volta para o Japão ainda.

0: CD?
1: Sim, a nossa parceria acontece há bastante tempo. A primeira vez que nós tocamos juntos foi na Bienal de Música Brasileira Contemporânea, na Sala Cecília Meirelles, em 2015. E a partir daí não paramos mais, e mesmo durante a pandemia. Nessa ocasião, o David teve a inspiração de gravar o álbum dedicado à Vila Lobos.
0: O que fez vocês decidirem por um repertório inteiramente dedicado à Vila Lobos?
1: Nós escolhemos no início Vila Lobos por ser um compositor representativo, mas tivemos muitas dúvidas em relação qual compositor escolher. Mas divulgar a música brasileira de concerto sempre foi um dos nossos principais objetivos. Então, e o David sempre compartilhou, ele compartilha o tempo todo essa motivação. Então, foi nesse espírito comum que embarcamos nessa aventura. E nós,
0: Vitória, o
1: sim.
0: CD está disponível em forma física ou em plataformas?
1: Em
0: Em
1: plataformas,
0: plataformas.
1: sim.
0: Qual o nome do CD?
2: Revolução Artística. Exatamente, com o Carupi. Você pode procurar no Spotify, todas as plataformas, não?
0: Bom, vamos lá. David, eu continuo com você. Vitória, quer continuar a falar alguma coisa, por favor?
1: Não, eu acho que o David pode dizer de uma forma mais detalhada por que escolheu Vila Lobos, porque ele tem uma história bastante profunda.
0: Emendando a isso, David, você vai falar sobre o porquê do Vila Lobos inteiramente nesse álbum de vocês. O Rio Cello Festival completou 30 anos. São importantes acontecimentos, tanto o Festival Vila Lobos quanto o Rio Cello. Conta um pouco, da necessidade de festivais como esses no Brasil, por favor.
2: É necessário para, primeiramente, trazer muita gente junto. O público adora assistir o festival, porque o Festival Rio Cello, por exemplo, existe porque tem uma paixão pela música. O público vem para ver aqueles artistas todo ano. Eu tenho uma família que eu sempre acho um festival de sucesso, um festival. Não é, tem as novidades, óbvio, as novos artistas, as novas músicas, mas sempre tem o base, o central, o núcleo, que é, neste caso, Vila Lobos, que é a inspiração não só do CD, mas dos festivais. Festival Vila Lobos, naturalmente, é a mesma coisa, já tem Vila Lobos como centro. Meu festival também, o Rio Cello, que já está talvez o maior free festival, não? Talvez na América Latina, traz todo ano muitos artistas internacionais, todo mundo tocando música brasileira, principalmente no festival. Os gringos vêm de fora, aqueles que vêm igual eu, da Inglaterra, Europa, Estados Unidos, Japão, Coreia, já vêm da Rússia, já vêm do mundo todo para também aprender a tocar música brasileira. Isso é muito importante. Então, os paixão, o público adora isso, porque tem pessoas que têm, às vezes, 60 concertos numa semana, 2 semanas, tem pessoas do público que vai correndo um concerto para outro para não perder. Eu acho que isso aqui é o festival. O festival é aquele, é humano, é aquele contato entre todas as raças, todos os povos, e você, o Festival Rio Cello principalmente leva para as comunidades. Então a gente tem muito contato com as comunidades do Rio de Janeiro. E também eu tenho uma escolinha em Botafogo, do próprio Museu Vila Lobos, que propõe a escolinha Rio Cello, e de graça para todo mundo, e os jovens aprende música. Então tem para todo mundo. O festival tem todos os tipos de música.
0: David, conseguiu o programa?
2: Vamos, a modinha.
0: Modinha da Baquiana Brasileira, número 1, de Heitor Villa-Lobos. E o arranjo continuamos. A gente vai falar do David Ashbridge daqui a pouco. Vamos a ela?

0: Modinha da baquiana brasileira, número 1, de Heitor Villa-Lobos, em arranjo de David Ashbridge, com David Chu, violoncelo, e Midori Maeshira ao piano. Eu sou sala de concerto. Na sequência, nós teremos com vocês dois movimentos da baquianas brasileiras, número 2. David fala um pouquinho da relação de Bach com Heitor Villa-Lobos e o violoncelo. E em seguida, a gente percebe que os arranjos são feitos por David Ashbridge. Vamos falar de David também, por favor.
1: Várias obras do Bach foi tocado quando Villa-Lobos era jovem aqui no Rio de Janeiro, na época dos 30 do século passado. Villa-Lobos assistiu provavelmente a suíte do Bach com Pablo Casals. Ele assistiu também corais do Bach, as

0: missas do Bach no Teatro Municipal. Então, ele conhecia todas as obras do Bach. Como todo compositor tem que estudar Bach, como todo músico estuda Bach. Bach é a nossa Bíblia, a suíte do Bach, 6 suítes para cello. Com certeza, a própria Villa-Lobos, como cellista, tocava violoncelo, com certeza estudou Bach no violoncelo. Então, ele não era um grande pianista. A primeira mulher dele, que realmente é Lucília, que ajudava ele muito no, no, nas coisas do piano, mas eu tenho certeza, variações em 2 vozes, 3 vozes, 4 vozes, ele conheceu. Então, muitas obras, você percebe, para cello, especialmente para cello, foi inspirado pelo Bach. Você vê, ele fez arranjos de todas as 24 preludes e fugas. Primeiro, prelúdio 8, foi tirado, que David Ashbridge para cello e piano, mas o Villa-Lobos fez para 8 cellos. Eu já gravei isso também em Londres, e tem versões de Bachianos brasileiros, por exemplo, tudo inspirado, todos os Bachianos brasileiros foi inspirado pelo Bach. A inspiração do harmonia, do movimento, mas ele brasileirou isso. Ele usou o Bach como grande inspiração, mas a música é bem brasileira. O exemplo desse no Trenzinho. O Trenzinho é muita inspiração, a toccata. Ele bota 2 títulos Bachianos brasileiros, sempre um título barroco e depois um título brasileiro, como o toccata, o último movimento que a gente vai tocar agora, e o Trenzinho do Caipira. Isso, dança, por exemplo, é uma dança, você vê claramente, originalmente foi escrito para piano solo. Bachianos brasileiros, número 2, tem 4 movimentos. O terceiro movimento, originalmente, Villa-Lobos deixou isso com piano solo. Eu, nós várias vezes tocamos em concertos, eu falei, Midori, vamos tocar juntos. E aí vem o David Ashbridge, outro grande compositor, é um gênio, é um arranjador, compositor. Estava falando com o Villani antes, não é um 5 no mundo, consegue ver uma sinfonia do Bruckner uma vez e escreve tudo. Ele tem isso tipo de mente.
1: Além do mais, o Ashbridge também é compositor.
0: É também compositor. Eu já toquei várias primeiras audições dele em público. Eu sou apaixonado pela música dele, pela humildade dele. É uma pessoa muito humilde. Você liga para ele, David, você faz um arranjo dessa música? O dia seguinte está lá, ele faz muito rápido as coisas. Isso é, por exemplo, esse arranjo do dança que a gente vai tocar, demora um pouco mais que um dia, porque é complexo. Mas ele mandou para a gente para podermos completar nosso álbum, não? Então, a dança, justamente, é feito o arranjo do David Ashbridge. Eu tenho certeza que Villa-Lobos era gostar muito que ele fez com esse tema. Porque, como você sabe, Bachianos Brasileiros número 2 foi primeiramente escrito para cello e piano, depois orquestrado para orquestra completa, assim, em todos os movimentos. Canção da Nossa Terra, primeiro, depois Capadócio, depois Canção da Nossa Terra, dança e depois o Trenzinho.
1: Vamos continuar então, David, senão o
0: Vamos.
1: Nosso tempo vai passar
0: Oh,
1: e não
0: desculpa, né?
1: vamos tocar.
0: Tá bom.
1: Vamos conferir então, David Chiu, violoncelo, e Midori Maeshiro ao piano, teremos dança. O Trenzinho do Caipira, Movimentos das Baquianas Brasileiras, número 2, de Heitor Villa-Lobos. O arranjo continua, então, de David Ashbridge. Quando quiserem, por favor.

0: Tivemos então Jeitou Villa-Lobos, os movimentos das Baquianas Brasileiras, número 2, o Trenzinho do Caipira, e Dança com um arranjo de David Ashbridge, David Chu, violoncelo, e Midori Maishira ao piano. Agora nós vamos receber o trabalho do trio Ventos do Mundo, formado pela contralto Daniela Mesquita, Kátia Balucci e David Chu no violoncelo. Kátia e Daniela, sejam bem-vindas ao Sala de Concertos de hoje.
1: Muito obrigada.
0: O trabalho do trio nasce a partir de festivais de música. David e Daniela, quais foram as formas?

0: formas de você se encontrar e as formas de projetar esse trabalho que vai ser lindo para os ouvintes, como aconteceu a Gênesis, inclusive, com Kátia também.
1: É, a Kátia eu conheci quando estava me preparando para fazer mestrado e ela me ajudou a preparar um ciclo de Mahler, o Kindertotenlieder. E eu achei ela incrível, eu fiquei com esse sonho de um dia fazer um trabalho com ela. E o David foi uma coisa bem interessante, porque nós temos amigos em comum, nós não nos conhecíamos, mas nós morávamos muito perto. Nós moramos muito perto, assim, atravessando uma rua. Eu nunca tinha encontrado com ele. E esses amigos, um deles é o Sérgio Lima Neto, que tem um estúdio, e ele falava: você tem que tocar, tem que cantar com David, porque vocês vão se dar muito bem. E eu achava, assim, pitoresco, né? Mas, né, por que será isso? E a gente tinha outra amiga também, a Silvana. Fala um pouco da Silvana.
2: Silvana Donnelly é um diplomata de Itamaraty, tinha ido para o festival para Cuba para conhecer os cubanos e trouxe para cubanos para o festival. E a Silvana é uma aquele diplomata, chefe de diplomacia, e ela sempre ajudava no festival. Conseguiu vistos culturais, essas coisas. Silvana sempre apaixonada pela música brasileira e Villa-Lobos.
1: E ela falava também: você tem que conhecer meu amigo David, tem que conhecer. E um dia eu estava de carro, eu estava descendo a serra, tocou o meu telefone, era o Sérgio Lima Neto, e falou: olha, o David está aqui no meu estúdio. E eu falei: bem, eu vou voltar. Aí eu voltei, conheci o David, e foi uma conversa incrível, né? Ali, sem nunca termos tocado nada, a gente já combinou concertos. Foi assim. E a Kátia veio porque nós tínhamos essa admiração por ela e pensamos logo em chamá-la para fazer parte desse trabalho.
3: Eu conheço o David há muitos e muitos anos, né? Tive a honra de várias vezes ser chamada para trabalhar no, nos festivais dele e tive esse prazer de conhecer a Daniela, acho que há uns 7, 8 anos atrás, né?
1: Sim,
3: Quando
1: sim.
3: ela foi fazer o mestrado. E aí, quando eles me chamaram, foi uma alegria.
0: Daniela, vou pegar a carona na sua conversa que vocês moravam across the street, um do lado do outro, na mesma rua. Me lembra um filme de uma atriz americana que já faleceu, Anne Bancroft. Nunca te conheci e sempre te amei. E olha vocês três juntos aqui hoje. E a gente vai então ver com vocês o Veleiros e Cair da Tarde, Canções da Floresta do Amazonas, de Heitor Villa-Lobos. Continuamos então com o arranjo de David Ashbridge. Vamos lá?

Acabamos de ouvir com o trio Ventos do Mundo, Veleiros e Cair da Tarde, canções da Floresta do Amazonas, de Heitor Villa-Lobos e o arranjo de David Ashbridge. Infelizmente, é sempre aquele momento que a gente não gosta de anunciar. Chegando ao final do nosso programa, esse foi o Sala de Concertos de hoje, recebendo os excepcionais intérpretes Daniela Mesquita, David Shaw, Kátia Balussier, muito obrigado a vocês, e Midori Maeshiro. Agradecemos a todos vocês por esse programa. Sou Tony Villani e esse é o Sala de Concerto. Contou com apoio técnico de Rafael Napoleão, coordenação de Felipe Chagas na operação de som, produção Adriana Ribeiro, assistência de produção Carlos Soca, sonoplastia Silas Mendes. Nós vamos encerrar o programa com o trio Ventos do Mundo, canção de amor e melodia sentimental, canções de A Floresta do Amazonas, de Heitor Villa-Lobos. Continuamos com o arranjo de David Ashbridge. Mais uma vez, muito obrigado a todos vocês que nos acompanharam e até o próximo Sala de Concerto. Até lá.

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1: Baquianas número 4, Prelúdio, de Heitor Villa-Lobos, Orquestra de Câmara Rio Strings.

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3: Cinco horas e um minuto.
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0: Hoje o Roda de Choro leva até você uma mistura latina e dançante que une diversidade cultural e virtuosismo musical. O violonista e compositor Zé Paulo Becker apresenta Choro e Salsa, seu 16º álbum, que conta com um timaço de instrumentistas convidados. Gravado no estúdio montado em sua casa, o disco reúne composições de dois momentos da vida do músico, a pandemia e uma viagem a Cuba. Zé Paulo conta como teve a ótima ideia de unir dois gêneros latinos em um só álbum.
1: Durante a pandemia, eu compus muito, foi uma coisa que me

me salvou, né? Porque a gente, né, naquela agonia, né, de todo aquele período. Então a arte, nesse momento, você tem que se agarrar à arte, né? Então eu fazia, às vezes, mais de uma música por dia, eu tava produzindo muito. Aí, ano passado, eu tive o convite do Itamaraty para ir para Cuba, para tocar em Havana, na feira literária, tocar os afro-sambas. E eu fui com a minha mulher, que é cantora, então eu fiz uma parte instrumental e ela cantou, a Beth Marx. Aí eu nunca tinha ido, tive a oportunidade de ficar lá uma semana. Lá é muita música que você vê todo dia, todo lugar tem música, grandes músicos. Eu voltei, compus mais alguns temas com esse lado latino. Eu já tinha alguns choros, aí eu falei, ah, vou fazer um meio a meio, assim. São gêneros, cada um na sua representatividade da cultura, né? E eles, de certa maneira, conversam pelo fato, são gêneros populares, dançantes, são ricos harmonicamente, melodicamente. E é claro, né? Eu faço a salsa com o sabor do Brasil, porque a minha história é daqui, né? Nessa viagem a Cuba, tive a oportunidade de conhecer o Ailton Krenak. E foi muito bacana, ele é uma figura incrível, né? Um grande pensador e uma pessoa muito leve e ao mesmo tempo tão profunda, que diz coisas tão importantes pra gente, pra esse momento atual do mundo também, né? E a gente ficou muito amigo, assim, ele gosta muito de brincar, de fazer brincadeira, eu também, e trocadilho, aquelas coisas. A gente ficou no mesmo hotel, mas se encontrava, aquelas coisas de viagem, né? Acaba se encontrando todo dia. Aí quando voltamos pro Brasil, eu fiz uma roda na minha casa e convidei o Krenak. E aí eu falei, ah, vou fazer uma música para ele. Aí eu fiz a música Um Morrito com o Krenak e acabou sendo a faixa que abre o disco. Então a gente vai ouvir a primeira faixa do disco, Um Morrito com o Krenak, que teve a participação do meu amigo. Bom, eu vou falar meu amigo aqui, todos são meus amigos, né? Então até nem vou falar mais do meu amigo. A participação do grande Silvério Pontes no trompete. Teve também o Dudu Oliveira na flauta, teve o Netinho Albuquerque no pandeiro, o Bernardo Aguiar fez as congas, fez a percussão mais latina, o Fernando Leitzke no piano e o Guto Wirth no contrabaixo. O Guto foi quem mixou todas as músicas do disco também.

0: Ouvimos um mojito com Krenak, de Zé Paulo Becker, que nos apresenta as faixas do seu disco Choro e Salsa.
1: Agora a gente vai ouvir o Choro Pega Pra Capar, um choro que eu fiz em homenagem ao meu grande parceiro Ronaldo do Bandolim, parceiro do Trio Madeira Brasil. Esse choro eu tô de guitarra, o Kiko Horta tá de acordeon, aí eu tenho o Alessandro Cardoso de cavaquinho e o Netinho Albuquerque de pandeiro.

0: Ouvimos Pega Pra Capar, de Zé Paulo Becker. Ele comenta como se aproximou do choro.
1: Eu comecei no violão clássico, toquei dos 10 aos 23 anos violão clássico, assim, eu não acompanhava nada, era tudo por partitura, estudava muito, sempre fui muito estudioso, fui concertista, ganhei alguns prêmios importantes, mas chegou uma hora que eu me lembro de eu assistir uma apresentação do Maurício Carrilho, o trio, com Pedro Amorim e Paulo Sérgio Santos, e eles tocando no Museu Vila Lobos, eu falei, nossa, eu acho que é isso que eu quero fazer. O assunto da minha tese de mestrado também era o violão num conjunto regional, época de ouro. Eu fui me aproximando, assim, do violão popular, né? Aí, depois conheci o Ronaldo do Bandolim e com o Marcelo, em 96, montamos o Trio Madeira Brasil. Com o Trio Madeira, a gente montou um pouco essa história de um grupo de choro, mas que trazia influências também da música erudita, trazia Nazaré, Piazzolla, Manuel de Falla. Então fazia uma música popular, mas uma música de câmara.
0: Zé Paulo Becker apresenta a próxima faixa do álbum Choro e Salsa.
1: Agora nós vamos ouvir a Guarrira Carioca. O disco estava com algumas músicas mais rápidas e eu me lembro um dia, estava o Malmit na minha casa, pô, esse disco está faltando uma coisa um pouco mais cadenciada naquela onda Buena Vista. E aí eu fiz esse tema, a guarrira, que ela é mais realmente... É um andamento mais lento, assim, mas que é uma coisa bem sedutor, assim, e dançante, né? E aí ela é... também tem uma coisa que é legal que eu faço no show, que ela tem uma hora que tem um coro que fala guarrira, carioca, aí eu boto o público pra cantar, o pessoal gosta, deu certo. E essa música conta com o Pedro Franco no bandolim, eu tô de guitarra e violão, aí tem também o Aquiles Moraes no trompete e tem o Antônio Guerra no piano, além do Guto Virte no baixo e o Bernardo Aguiar nas percussões.

0: Acabamos de ouvir Habana Vieja, com Aquiles Moraes no trompete, Zé Paulo Becker na guitarra e no violão, Netinho Albuquerque nas congas e Guto Virte no baixo. E descendo a ripa, um choro rápido com Dudu Oliveira na flauta, Zé Paulo Becker no violão e na guitarra, Alessandro Cardoso no cavaquinho, Netinho Albuquerque no pandeiro e Rodrigo Jesus no repique de mão. E antes ouvimos Guarira Carioca, todas composições de Zé Paulo Becker.
1: Esse disco, ele tem muito esse formato, o violão como instrumento solista, no sentido de fazer linhas melódicas. Quando era um tema de choro, eu tinha uma formação de regional e eu acompanhava na hora que estava o meu convidado solando e eu solava com o violão na hora de eu solar, mas às vezes havia uma sobreposição. Então, em algumas faixas eu gravei de guitarra, porque a guitarra ficava mais definido a linha melódica, já que tinha um violão fazendo a base. Então, nesse disco eu tô tocando violão e guitarra. Faixa 6, eu me mudei para uma casa nova e trouxe o piano que era do meu pai. E aí tem um piano na sala. Aí eu fiz essa faixa, um piano na sala, um maxixe. Foi tocado pelo meu amigo, mais um amigo, Fernando Leitzk. É um parceiro também, que a gente tem um duo, né? Eu de violão, Alessandro Cardoso de cavaquinho, Rafael Malmite, de sete cordas, e Netinho Albuquerque, de pandeiro.

0: Acabamos de ouvir Um Piano na Sala, de Zé Paulo Becker, que apresenta a próxima música do disco Choro e Salsa.
1: Também estava faltando nesse disco um bolero. Foi uma que eu compus mais recentemente. E aí fiz esse bolero aí, Debuique no Malecon. E ele está com o Silvério Pontes no trompete, o Fernando Leitzke no piano, o Netinho Albuquerque no bongô e eu de violão. Lá em Cuba tem muito aqueles carros antigos, né? Buick é um carro, uma marca de carro antigo. Malecón é ali onde tem o beira-mar, né? Então eu fiz esse tema, eu fiquei imaginando uma pessoa andando num Buick conversível ali, a brisa batendo, assim. Se o cara tivesse com um cachecol, ia estar voando, assim.

0: Acabamos de ouvir Salsa em Choro, com Luizinho Barcelos no bandolim, Zé Paulo Becker no violão, Guto Virte no baixo e Bernardo Aguiar nas percussões. E Todo Saliente, com Luizinho Barcelos no bandolim, Zé Paulo Becker no violão, Rafael Malmute no violão de sete cordas e Netinho Albuquerque no pandeiro. E antes ouvimos Um Piano na Sala, três composições de Zé Paulo Becker.
1: Carliana, o nome diz, né, uma homenagem à família Carrilho, mas principalmente ao Maurício Carrilho, com quem eu convivi mais e foi uma grande influência no choro para mim, grande violinista e compositor, Maurício Carrilho. Então fiz esse tema, Carrilhana, choro bem no estilo de composição do Maurício. E tá o Pedro Franco de bandolim, eu tô de violão, Rafael Malmite tá de sete cordas, o Alessandro Cardoso tá de cavaquinho e o Netinho Albuquerque de pandeiro.

0: Do disco Salsa e Choro, acabamos de ouvir Choro Mambo, com Pedro Franco no bandolim, Zé Paulo Becker na guitarra e no violão e Netinho Albuquerque no pandeiro. E antes ouvimos Carrilhana, de Zé Paulo Becker.
1: Ano passado eu fiz um projeto bem bacana, era todo domingo no Blue Note, e eu fiz um grupo, chamei de Choro na Varanda. E aí existe choro, é um choro bem tradicional, né? Até existe esse termo, né? Choro varandão, né? Aquele choro bem tradicional, que tem a Dani Spielmann no sax soprano, eu tô de violão, e o Bernardo Aguiar tá de pandeiro. Eu tô de violão e guitarra também.

0: Encerramos o Roda de Choro, que apresentou o disco Choro e Salsa, de Zé Paulo Becker, ouvindo o choro na varanda.
1: Bom, esse disco, eu até o pessoal, você não fez o disco físico? Pois é, eu falei, não, essa vez eu só fiz o químico. Ele tá em todas as plataformas. Se o pessoal quiser ouvir, seguir a gente nas plataformas, né? E estamos aí sempre fazendo mais coisa e compondo. Isso alimenta a gente, né? A gente vai pra frente, né? Agora com o estúdio em casa, então...
0: O Roda de Choro é uma realização da Rádio MEC, com produção e roteiro de Samanta Ribeiro, operação de áudio de Lucas Alexandre, sonoplastia de Silas Mendes e coordenação de produção de Adriana Ribeiro. Este programa...

0: contou com pesquisa realizada nos acervos do IMUB, Instituto Memória Musical Brasileira, e da Discoteca das Rádios MEC e Nacional. Eu sou Raquel Ricardo e espero você no próximo Roda de Choro.
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1: As mãos de dedos finos tocaram as teclas cor de marfim. Vacilantes, pousaram sobre aqueles quadrados ali dispostos, cada um contendo seu símbolo, as letras que juntas compõem palavras, frases, livros, tratados, cartas. Vacilantes ainda, as mãos se puseram em posição, o dedo mínimo esquerdo sobre o A. Logo ele, o mindinho, um dedo frágil, logo ele é responsável pela primeira letra, a mais presente. Que fazer? E assim, em posição, as mãos começaram seu trabalho. Lentamente correram pelas teclas, dedilhando, letra por letra, a carta de adeus.
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2: Seis horas e dois minutos, uma excelente quarta-feira, 29 de julho de 2026, para todos nós. Eu sou a Raquel Ricardo e vamos juntos até as 10 horas, a seguir os primeiros sons da manhã em Áurea Música.

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1: Começamos com Polorum Regina, anônimo do século XIV, conjunto Psalentes, direção Hendrik van den Abel.

0: Na Rádio MEC, Polorum Regina, anônimo do século XIV. Conjunto Psalentes, direção Hendrik van den Abyl. 6:09. Um excelente dia para todos nós.
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0: Sobra um filme Regale, de Maestro Piero, conjunto a tempo, direção Pedro Rácio Manovais.

0: Da Rádio MEC, Flos Florum, de Guillaume de Fé, conjunto La Riverdi, direção Cláudia Cafani. 6:19, Rádio MEC clássica e atual.
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0: Chacona em Lá Maior, de David Kellner, Alaúde Barroco, José Miguel Moreno.

0: Nahadume ki Sakonin La Maior, de David Kellner, Alaúde Barroco, Miguel Moreno. 6:26.
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0: Salve Quairósio, de Tielman Suzato, Utopian Sambo, direção Ian Fano Trive.

0: Na Rádio MEC, salve, Queirozio, hoje, Tião Mansusato, Utopian Ensemble, direção Ian Fanotriv, 6 horas e 35 minutos.
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0: Loi Presse Loan, de Pierre Sertan, conjunto Dulce Memoir, direção Denis Rezan d'Edre.

0: Na Rádio MEC, Loi Press e Loan, J.P.R. Sertón, conjunto dos Memoir, direção Denis Rizan Dedre. 6:39, Rádio MEC clássica e atual.
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0: Na sequência, O Fondo do Mar Tem Chão, de Afonso X Sábio. Conjuntos Hesperium 20, La Capella Real de Catalunha, direção Jordi Savall.

Na Rádio MEC, o Fundo do Mar Tanchão, de Afonso X Sábio, conjuntos Hesperium 20 e La Capella Real de Catalunha, direção Jordi Savall. 6:48. Seguimos com Sinfonias para a Ceia do Rei, de Michel Richard de Lalande, conjunto La Chapelle Royale, direção Philippe Reverger.

0: E assim encerramos o programa Áurea Música desta manhã com Sinfonias para a Ceia do Rei, de Michel Richard de Lalande, conjunto La Chapelle Royale, direção Philippe Revega.
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1: O homem da transportadora Gato Preto, armado de escada, chave de fenda e alicate, veio desmontar a estante. Era um móvel bonito. Cobria uma parede comprida de ponta a ponta e do chão ao teto, como devem ser as estantes. Eu a mandara construir há poucos anos, embora já suspeitasse de que não ficaria muito tempo naquela casa. E não fiquei. Em 1995, voltei para o Rio, depois de 16 anos em São Paulo. Mas não quis deixar a estante para trás. Daí o desmonte. Era a primeira vez que fazia isso. Até então já tinha morado em 2 continentes, 2 países, 3 cidades e inúmeras ruas. E em muitos desses endereços, plantaram uma estante. Desde uma bem estilo 1968, com tábuas apoiadas sobre tijolos, roubados de uma construção próxima, até aquelas catedrais de madeira, esculpidas em marcenarias, metidas à besta. E ao me mudar, sempre deixar as estantes para trás, na esperança de que o morador seguinte as enchesse de livros, não de troféus, bibelôs ou aquários. Meus livros já tinham sido retirados e enfiados em caixas. Sem eles, a estante parecia nua. Com tristeza, vi quando o homem descolou a parte que ligava a estante ao teto. Depois desencaixou o fundo, as paredes laterais e, peça por peça, foi desarmando as prateleiras e escrevendo algo a giz em cada uma. Parecia a agonia de um animal de grande porte. As 3 seções de que a estante se compunha foram separadas e, em poucas horas, tudo se reduzia a pilhas de tábuas no chão da sala. Só que, no apartamento em que vim morar no Rio, já vi uma estante de pinho de riga, maior e mais bonita do que a que eu trouxera comigo. Fiquei então com apenas uma parte desta e doei as outras 2. Elas continuaram a exercer o seu papel de abrigar livros. Não sei se histórias como essa acontecerão no futuro. Alguém vai guardar tablets ou Kindles em estantes?
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3: Sete horas e 4 minutos, quarta-feira, 29 de julho de 2026. A seguir tem música e informação para você em Manhã MEC FM.
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1: Começamos com um concerto de Brandemburgo número 4 em Sol Maior, de Johann Sebastian Bach, conjunto Voice of Music, direção Anneke von Prosdey.

Muito bem, na Rádio MEC, concerto de Brandemburgo número 4, em Sol Maior, de Johann Sebastian Bach. Conjunto Voice of Music, direção Annette von Prosdey. 7 horas e 19 minutos, quarta-feira no Rio de Janeiro.

De sol o dia todo, sem nuvens no céu, com aumento de nebulosidade à noite. Não chove. Aqui no centro, 22 graus. Brasília tem sol com algumas nuvens, sem chuva. Agora 18 graus. Em Belo Horizonte, sol o dia todo, sem nuvens no céu. Noite de tempo aberto, ainda sem nuvens. Neste momento, 15 graus. E em Fortaleza, sol com chuva de manhã e diminuição de nuvens à tarde. Noite com muitas nuvens, faz 26 graus. Seguimos então manhã Mac FM e Folia de Belerofonte Castaldi. Conjunto Le Poème Harmonique, direção Vincent Dimestre.

0: Na Rádio MEC, Folia de Bellerofonte Castaldi, conjunto Le Poème Harmonique, direção Vincent de Mestre. Universidades têm até sábado para pedir implantação de cuidoteca. MEC destinará 50 espaços gratuitos para acolhimento infantil em CAMP. Atendimento é voltado a filhos de estudantes, professores e técnicos. Detalhes em agenciabrasil.ebc.com.br. 7:25.
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0: Sonata para cravo em Fá menor de Domênico Scarlatti, solista Alan Kurtz.

0: Na Rádio MEC, sonata para cravo em Fá menor de Domênico Scarlatti, solista Alan Kurtz. 7:32.
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2: Margeado, primeiro longa de ficção do diretor Diego Zon, acompanha a migração de uma comunidade após o rompimento de uma barragem de lama tóxica. Rodado no Espírito Santo e protagonizado por Danilo Andrade, com participação de Antônio Pitanga, Margeado estreia no cinema Ponto Cine, em Guadalupe, no dia 30 de julho e fica em cartaz até 12 de agosto. Do Rio de Janeiro, Jansen Campos para a Rádio MEC, clássica e atual.
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2: 7:35. Seguimos então Manhã MEC FM com Sonata em Sol Maior, de Georg Philipp Telemann, Ensemble Baroque de Limoges, direção de Christophe Cohen.

0: Na Rádio MEC, sonata em Sol Maior, de Georg Philipp Telemann. Ensemble Baroque de Limoges, direção Christophe Coin. 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Partida começa às 21 horas e 15 minutos, nesta quarta-feira, no Maracanã. Não perca!
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0: Na sequência, Alegretto do Concerto número 26 em Ré Maior, de Wolfgang Amadeus Mozart. Forte piano, Ronald Brautgan. Orquestra de Kölner Akademie e a regência de Michael Alexander Willens.

0: na Rádio MEC, Malos Adalides Fueron, de Garci Sanchez de Badajoz, Ensemble Chantos, direção Thomas Wimmer. Beneficiários com NIS de final 8 recebem Bolsa Família de julho. Valor médio do benefício neste mês está em R$ 679,19.
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0: Alegreto do concerto número 26 em Ré maior de Wolfgang Amadeus Mozart. Forte piano Ronald Brautgen. Orquestra de Kölner Akademie e regência de Michael Alexander Willens.

0: Na Rádio MEC, Alegria Tudo, concerto número 26 em Ré Maior, de Wolfgang Amadeus Mozart. Forte piano, Ronald Brautgen. Orquestra de Kölner Akademie e regência de Michael Alexander Willans.
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3: Mais uma vez, a hora certa para você, 8 horas e 3 minutos. Seguimos com o concerto 4 da Chiesa número 7, em Dó maior, de Felice Dalla Bacco. Conjunto Concerto Köln, direção Werner Erhardt.

0: na Rádio MEC, concerto a 4 da Chiesa número 7, em Dó Maior, de Felice Dall'Abaco, conjunto concerto com direção Werner Erhard. 8:08, muito bom dia para você.
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0: Allegro assai do concerto para flauta número 29 em Sol Maior, de Johann Joachim Quantz. Solista Rachel Brown, de Brandenburg Concert, direção Roy Goodman.

0: Na Rádio MEC, Allegro Assai, do concerto para flauta número 29 em Sol Maior, de Johann Joachim Quantz. Solista Rachel Brown, de Brandenburg Consort, direção Roy Goodman. Moraes dá 48 horas para Bolsonaro informar se autorizou o vídeo com IA. Produção foi apresentada no sábado com convenção do Partido Liberal.
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0: Seguimos com Tantino Allegro e Grazioso do Concerto para Laúde em Dó Maior, de Jakob Friedrich Kleinknecht. Solista Evangelina Mascardi, conjunto Extravagante, direção Riccardo Doni.

0: Muito bem, na Rádio MEC, Tantino Allegro e Grazioso do Concerto para Laúde em Dó Maior de Jakob Friedrich Kleinknecht. Solista Evangelina Mascardi, conjunto Extravagante, direção Ricardo Doni. Bolívia apreende ouro ilegal em jatinho de empresário brasileiro. Valdir José Zorzo não estava a bordo e nega qualquer envolvimento. 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
0: Allegro sai do quarteto concertante número 1 em si bemol maior.

0: Muito bem, na Rádio MEC, Allegro Assai, do quarteto concertante número 1, em Si bemol maior, de Chevalier de Saint-Georges, com o quarteto Arabella. 8h25. 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
0: Presto da Sinfonia número 30 em Ré maior de Wolfgang Amadeus Mozart, conjunto de English Concert, direção Trevor Pinnock.

0: Em Ré maior de Wolfgang Amadeus Mozart, conjunto de English Concert, direção Trevor Pinnock. 8:30, bom dia para você.
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3: A exposição Carmen Portinho, Modernidade em Construção, revisita a trajetória de uma das grandes pioneiras do modernismo brasileiro. Engenheira, urbanista e militante feminista, Carmen foi central na luta por direitos, cultura e liberdade no século XX. A mostra reúne documentos, obras e instalações que dialogam com seu legado. Em cartaz no Man Rio até 23 de agosto. Do Rio de Janeiro, Jansen Campos para a Rádio MEC, clássica e atual.
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0: Ótima quinta-feira, ou melhor, quarta-feira, 29 de julho de 2026. 8 horas e 33 minutos. Seguimos com Allegro e Allegro Giusto, do Concerto para Oboé em Dó Maior, de Domenico Cimarosa, conjunto e música e direção Heinz Holliger.

na Rádio MEC, Alegre, Allegro, Giusto, do concerto para oboé em Dó Maior, de Domenico Cimarosa. Conjunto e música, direção Heinz Holliger. 8:38. Dança dos Piratas, de Samuel Arnold. Arádio Ensemble, direção Kevin Mellon.

0: Na Rádio MEC, Dança dos Piratas de Samuel Arnold, a Rádio Ensemble, direção Kevin Mellon. 8h43, muito bom dia.
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0: Allegro moderato do concerto para violoncelo número 1 em Ré maior, de Christian Ernest Graf, solista Klaus-Dieter Brandt, conjunto Larpa Festante.

0: Na Rádio MEC, Alegro Moderato do Concerto para Violoncelo número 1, em Ré maior, de Christian Ernest Graff. Solista Klaus-Dieter Brandt, conjunto Larpa Festante. Representação indígena vai além de candidatos eleitos, de cineasta. Filme Minha Terra Estrangeira foi uma das atrações do Bonito Cine Sur, que ocorre até sábado. Maiores detalhes em agenciabrasil.ebc.com.br.
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0: Minueto da Sinfonia número 1 em Dó Maior, de Muzio Clementi. Conjunto London Mozart Players, direção Matthias Bamert.

0: Na Rádio MEC, Minuito da Sinfonia número 1 em Dó Maior, de Múcio Clemente. Conjunto London Mozart Players, direção Matthias Bamert. Produção de petróleo e gás no Brasil cresce 14% no segundo trimestre. Exportações aumentaram e vendas internas permaneceram estáveis. Detalhes em agenciabrasil.ebc.com.br.
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0: Fandango do Quinteto para Violão número 4 em

0: Na Rádio MEC, Fandango, do Quinteto para Violão número 4, em Ré Maior, de Luigi Boccherini. Solista Gian Giacomo Pinardi, Conjunto Europa Galante, direção Fábio Biondi. 8:59.
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7: 9:02, mais uma vez, bom dia para você. Seguimos então com danças da ópera Aida, de Giuseppe Verdi. Orquestra Filarmônica de Berlim, sob a regência de Herbert von Karajan.

0: Na Rádio MEC, Danças da Ópera Ida de Giuseppe Verdi, Orquestra Filarmônica de Berlim e a regência de Herbert von Karajan. Coleta de dados do censo escolar se encerra na sexta-feira. Pesquisa do INEP reúne informações de redes pública e privada. Detalhes em agenciabrasil.ebc.com.br.
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0: Três peças para piano do livro Dos Pecados da Velhice, de Rossini. Piano Paolo Giacometti.

0: Muito bem, na Rádio MEC, três peças para piano do livro Dos Pecados da Velhice, de Rossini. Piano Paulo Giacometti. 9h27.
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0: A Valsa do Minuto, versão para canto e orquestra de Cabaré, de Chopin, soprano Jesperina de Jong, conjunto de câmara da CBS holandesa, letra e arranjo Abe Westerwaller.

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1: Na Rádio MEC, a Valsa do Minuto, versão para canto e orquestra de Cabaré, de Chopin, soprano e aspirina de Young, conjunto de câmara da CBS holandesa, letra e arranjo Abe Westerwader. 9:30, um ótimo dia para você.
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4: O musical Piaf, Eu Não Me Arrependo, acompanha a trajetória da cantora francesa Edith Piaf, da infância marcada pela pobreza ao reconhecimento internacional. A atriz Laila Garran interpreta sucessos como La Vie en Rose e Non, Je ne regrette rien, acompanhada por uma orquestra ao vivo e elenco de 12 atores. A temporada de Piaf acontece de 10 de outubro a 1º de novembro no Teatro Riachuelo. Do Rio de Janeiro, Jansen Campos, para a Rádio MEC.

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6: Mais uma vez, a hora é certa para você, 9h32. Seguimos com variações sobre um tema de Handel, Opus 24, de Johannes Brahms. Orquestra de Filadélfia e a regência de Eugenio Mandy.

Na Rádio MEC, variações sobre um tema de Handel, Opus 24, de Johannes Brahms. Orquestra de Filadélfia, regente Eugene Ormandy. E seguimos Manhã MEC FM com Rondino sobre tema de Beethoven, de Kreisler. Violino Joshua Bell, piano Paul Kocher.

0: Na Rádio MEC, Rondino sobre tema de Beethoven, de Kreisler, violino Joshua Bell, piano Paul Kocher. 9:59, eu, Raquel Ricardo, agradeço por sua audiência e volto amanhã às 6 da manhã. Fique instantes na excelente companhia de Tony Villani. Um ótimo dia para você e até amanhã.
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6: 10:02, muitíssimo obrigado, Raquel Ricardo, e para todos nós, excelente manhã de quarta-feira, 29 de julho de 2026, sou o Tony Villani, agradeço a sua audiência e seguimos até as 14h. Abertura João e Maria de Rummel, London Festival Orchestra e a regência de Kurt Radel, é o que nós vamos ouvir a seguir.

Abertura João e Maria de Rimmel, London Festival Orchestra, com regência de Kurt Weill. Hunchback, clássica e atual são 10 e 11. Adagio em Mi bemol maior e Rondó em Si bemol maior para sopros de Weber. Clarinetes Pieter Nung e Harry Biot. Trompas Adrian van Württemberg e Iman Sertman. Fagotes Brian Pollard e Robert Bergout.

Adagio em Mi bemol maior e Rondo em Si bemol maior para sopros de Weber. Clarinetes Piet Hönning e Harry Biot. Trompes Adrian van Württemberg e Eamon Söderman. Fagotes Brian Pollard e Robert McCount. Rádio MEC Clássica e atual são 10 horas e 17. Trio número 5 em Ré maior, opus 70, número 1, Trio Fantasma de Beethoven. Violino Isaac Stern, violoncelo Leonard Rose e piano Eugene Storming.

Trio numero 5 in Re maggiore, opus 70, numero 1, Trifantasma, di Beethoven. Isaac Stern, violino, Leonard Rose, violoncello, Eugene Stomin, piano. Rádio Mac 10:43. Você ouve agora o concerto para harpa em Mi bemol maior, opus 98, de Parish Elvis. Harpa, Marielle Normand e Orquestra Filarmônica de Strasbourg, a regência de Theodor Gussbauer.

Concerto para harpa em Mi bemol maior, opus 98 de Paris Havers, harpa Marielle Norman, Orquestra Filarmônica de Strasbourg, regência de Todor Kuschbauer, Hajmeki 11 e 12. Metamorfose sinfônica sobre temas da Opereta Morcego, de Johann Strauss.

Metamorfose sinfônica sobre temas da opereta O Morcego de Johann Strauss Filho, piano Nelson Freire, em arranjo de Leopold Godowsky. Rádio MEC Clássica e Atual 11:21. Feuilleton, poema sinfônico, opus 39, de Camille Saint-Saëns. Sinfônica de Petersburg, regência de Lori Mazel.

Feuilleton, poema sinfônico, opus 39, de Camille Saint-Saëns. Orquestra Sinfônica de Petersburg, regência de Laurie Mazel. Rádio MEC, 11h30. Maiorca e Córdoba, duas peças para violão solo de Albéniz, violão John Williams.

0: Duas peças para violoncelo, Mallorca e Córdoba, de Isaac Albéniz, e o violão John Williams.
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0: Bom dia a todos, 11h43. Suíte romântica de Kiatobi, Orquestra Sinfônica da Rádio Eslovaca. A regência de Adrian Lipper.

0: Suíte romântica de Kjatowy, Orquestra Sinfônica da Rádio Eslovaca, regência de Adrian Lipa, encerrando Manhã Mac FM de hoje. Agradeço a sua audiência, sou o Tony Villani. Eu volto em instantes com mais um Concerto Mac. Até já.
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2: Meio-dia e dois.
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2: Muito boa tarde a todos. Quarta-feira, 29 de julho de 2026. Sou o Tony Villani. Começamos agora o Concerto MEC, destacando o compositor barroco italiano Antonio Vivaldi. Começamos com a Sinfonia em Dó Maior,

0: Sinfonia em Dó Maior, R111A, de Antônio Vivaldi, destaque do concerto Mack de hoje. Orquestra Barroca de Veneza, a direção de Andrea Marcon.
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0: Boa tarde a todos, meio-dia e nove. Seguimos agora com o concerto para violino em Dó menor, Opus 51, número 3, RV 199. Il Sospetto, de Antonio Vivaldi, membros da Filarmônica de Los Angeles, a regência e o violino Pinka Zuckerman.

0: Concerto para violino em Dó menor, opus 51, número 3, RV 199, e Solispetto, de Antonio Vivaldi, nosso destaque do programa de hoje. Membros da Filarmônica de Los Angeles, violino regência de Pinka Zukerman.
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0: Boa tarde a todos, meio-dia e 20, seguimos agora com trio em Dó maior para violino, violão e contínuo, RV 82 de Vivaldi. Violino, Kenneth Lito, violão, Angelo Romero e Academia de St. Martin de Fields. A direção de Angelo Romero.

0: E esse foi o trio em Dó maior para violino, violão e contínuo, RV82 de Antônio Vivaldi, nosso destaque hoje. Violino, Chiadetti Lito, violão, Angel Romero e Academia de San Marti de Fields, com regência de Angel Romero.
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0: Boa tarde a todos, meio-dia e 31. Seguimos agora com um concerto em Ré maior para flauta, cordas, opus 10, número 3, o Pintassiogo, de Antônio Vivaldi, solista Antônio Carlos Carrasqueira, Camerata Fukuda e a regência de Celso Antunes.

0: Concerto em Ré Maior para flauta e cordas, opus 10, número 3, O Pintassilgo, de Antônio Vivaldi, em destaque no programa de hoje. Solista Antônio Carlos Carrasqueira, Camerata Fukuda, a regência de Celso Antunes.
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0: Meio-dia e 41, muito boa tarde a todos. Você ouve agora a ditata da Dui Venti, área da ópera Griselda, de Antônio Vivaldi. Mezzo-soprano, Cecilia Bartoli, conjunto instrumental, Sonatori della Gioiosa Marca.

0: Hoje trata da Due Venti, área da ópera Griselda de Antonio Vivaldi, compositor barroco italiano, em destaque no programa de hoje, mezzo-soprano Cecilia Bartoli e o conjunto instrumental Sonatori della Gioiosa Marca.
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0: Muito boa tarde a todos. Meio-dia e 48. Seguimos agora encerrando o programa com o concerto em Sol Menor, Opus 8, número 1, RV 315, Verão, de Antonio Vivaldi, violino Sarah Chang e Orquestra de Câmara Orfeus.

0: Concerto em Sol Menor, Opus 8, número 1, RV 315, Verão, de António Vivaldi. O nosso destaque do Concerto Meg de hoje, o violino Sara Chung e Orquestra de Câmara Orfeus. Muito obrigado pela sua audiência. Esse foi o Concerto Meg. Eu sou o Tony Villani, eu volto em instantes com mais um Clássicos do Ouvinte. Até já.
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1: As mãos de dedos finos tocaram as teclas cor de marfim. Vacilantes, pousaram sobre aqueles quadrados ali dispostos, cada um contendo seu símbolo, as letras que juntas compõem palavras, frases, livros, tratados, cartas. Vacilantes ainda, as mãos se puseram em posição, o dedo mínimo esquerdo sobre o A. Logo ele, o mindinho, um dedo frágil, logo ele é responsável pela primeira letra, a mais presente. Que fazer? E assim, em posição, as mãos começaram seu trabalho. Lentamente correram pelas teclas, dedilhando, letra por letra, a carta de adeus.
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2: Uma hora e 4 minutos.
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2: Boa tarde a todos e bem-vindos ao Clássicos do Ouvinte da quarta-feira, 29 de julho de 2026. Sou o Tony Villani e o programa começa agora ouvindo o trio em Dó Maior para violino, violão e contínuo, RV82 de Antônio Vivaldi, a suíte da música para os fogos de artifício reais de Handel, orquestra do festival Menuhin, regência de Rudi Menuhin, é um pedido de Ana Paula Bayer, de Nova Iguaçu, no Rio de Janeiro.

0: Em Clássicos do Ouvinte, pela Rádio Mac, tivemos a suíte da música para os fogos de artifício reais, de Handel, orquestra do Festival Menuhin, regência de Yehuda Menuhin. Esse foi um pedido de Ana Paula Baia, de Nova Iguaçu, no Rio de Janeiro.
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0: Boa tarde a todos. 1h29. Vamos ao próximo pedido. Antônio Carvalho, de São Gonçalo, no Rio de Janeiro, vai aí o seu pedido.

E esse foi o concerto del Sur, de Manuel Maria Ponce, John Williams no violão, Orquestra Sinfónica de Londres e regência de André Prévost.

0: Esse foi um pedido de Antônio Carvalho, de São Gonçalo, no Rio de Janeiro. Agradeço quem acompanhou e mais ainda quem participou. Sou o Tony Villani, eu volto amanhã às 10 horas da manhã. Continue ouvindo a programação da Rádio MEC na companhia de Rui Vasconcelos. E aproveite bem a sua tarde. Até amanhã.
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4: Olá, ouvintes das rádios Nacional e MEC. Eu sou Renata Lima e este é o Bate-papo com a Ouvidoria, o espaço de escuta cidadã da Empresa Brasil de Comunicação.
5: Eu sou Edson França. Existem vozes que atravessam gerações. Vozes que resistem ao silêncio, enfrentam desigualdades e ajudam a construir novos caminhos para o futuro.
6: E eu sou Gal Bastos. Nessa edição, nossa conversa parte das reflexões que as manifestações recebidas pela ouvidoria despertam sobre o enfrentamento ao racismo.
4: O mês de julho amplia as reflexões sobre igualdade racial, mas o respeito à diversidade se constrói todos os dias, em cada palavra, em cada atitude e em cada oportunidade de escuta.
5: A edição do Sem Censura, exibida em 25 de junho deste ano, trouxe uma reflexão marcante sobre identidade e pertencimento. Ao relatar sua experiência com vitiligo, o multiartista Carlos Cepante contou que, após a despigmentação da pele, passou a perceber mudanças na forma como era tratado pelas pessoas, sem que sua história ou sua identidade tivessem mudado.
7: Eu não sou um cara preto só porque a minha pele estava preta. Uhum. Eu não sabia que eu era preto porque eu me olhei no espelho e falei, ah, eu sou preto. Não, é porque quando você é negro no Brasil, todos os dias da sua vida, o mundo faz questão de te lembrar que você é negro no Brasil.
4: O relato evidencia que a identidade vai além da aparência e convida a reflexão sobre como o racismo pode se manifestar nas relações cotidianas e na forma como enxergamos o outro.
5: As reflexões sobre identidade também passam pela realidade vivida por milhões de mulheres negras no Brasil.
4: Em reportagem da Rádio Agência Nacional, a história da intelectual Lélia Gonzalez lembra que essas desigualdades permanecem atuais e continuam desafiando a construção de uma sociedade mais justa.
8: Se a gente for falar em termos de inconsciente cultural brasileiro, esse inconsciente cultural é negro, né? E os brancos se apropriam disso e nós vamos constatar então que, para a mulher negra, o lugar que lhe é reservado é sempre o lugar menor, é o lugar da marginalização, do menor salário, do desrespeito com relação à sua capacidade profissional.
6: As manifestações recebidas pela ouvidoria reforçam a importância de promover uma comunicação cada vez mais plural e atenta à diversidade.
5: Foi o caso de um telespectador que procurou a ouvidoria após identificar no Repórter Brasil Tarde, exibido em 9 de dezembro de 2025, o uso de uma expressão que considerou inadequada.
6: Hoje, em uma reportagem, ouvi a expressão lista negra. Esse termo não é mais aceitável e acredito que devemos refletir sobre palavras que podem reproduzir preconceitos e formas de discriminação.
4: Em resposta, a gerência executiva de telejornalismo da TV Brasil informou que revisou a edição mencionada e não identificou o uso da expressão apontada. A área destacou ainda que suas equipes seguem orientadas pelo Manual de Jornalismo da Empresa Brasil de Comunicação e reconhecem a importância do uso consciente e respeitoso da linguagem.
5: Outra contribuição tratou da cobertura dos ataques racistas sofridos pela jornalista Luciana Barreto, âncora do Repórter Brasil.
6: Fiquei triste e constrangido com a matéria sobre os ataques racistas sofridos pela jornalista. Gostaria de ter visto uma demonstração mais explícita de solidariedade durante a cobertura.
4: A gerência executiva de telejornalismo da TV Brasil informou que toda a solidariedade foi prestada à jornalista e ressaltou que o telejornal mantém uma cobertura pautada pela objetividade, sem deixar de reconhecer a gravidade dos ataques racistas sofridos pela profissional.
9: Ninguém vai me silenciar, não. A gente vai denunciar o racismo até o fim.
4: As reflexões reunidas pela ouvidoria também encontram expressão na arte.
5: Encerramos com um trecho da performance da cantora Larissa Luz, apresentado em reportagem da Rádio Agência Nacional sobre ações voltadas à proteção de mulheres ameaçadas.
10: Nós merecemos mais que sobreviver. 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
1: Seus versos nos lembram que respeito, dignidade e liberdade precisam estar presentes na vida de todas as pessoas, todos os dias.
2: Seguimos atentos.
1: Seguimos em diálogo.
3: Seguimos ouvindo.
2: Até o próximo bate-papo com a ouvidoria.
3: Participaram desta edição:
2: Gal Bastos, Renata Lima e o Edson França na apresentação,
3: Roberta Dante na revisão,
2: Rafael Tomás e Jaime Batista na operação de áudio
3: e Messias Melo na sonoplastia.
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7: O homem da transportadora Gato Preto, armado de escada, chave de fenda e alicate, veio desmontar a estante. Era um móvel bonito. Cobria uma parede comprida de ponta a ponta e do chão ao teto, como devem ser as estantes. Eu a mandara construir há poucos anos, embora já suspeitasse de que não ficaria muito tempo naquela casa. E não fiquei. Em 1995, voltei para o Rio, depois de 16 anos em São Paulo. Mas não quis deixar a estante para trás. Daí o desmonte. Era a primeira vez que fazia isso. Até então já tinha morado em 2 continentes, 2 países, 3 cidades e inúmeras ruas. E em muitos desses endereços, plantaram uma estante. Desde uma bem estilo 1968, com tábuas apoiadas sobre tijolos, roubados de uma construção próxima, até aquelas catedrais de madeira esculpidas em marcenarias metidas à besta. E ao me mudar, sempre deixar as estantes para trás, na esperança de que o morador seguinte as enchesse de livros, não de troféus, bibelôs ou aquários. Meus livros já tinham sido retirados e enfiados em caixas. Sem eles, a estante parecia nua. Com tristeza, vi quando o homem descolou a parte que ligava a estante ao teto. Depois desencaixou o fundo, as paredes laterais e, peça por peça, foi desarmando as prateleiras e escrevendo algo a giz em cada uma. Parecia a agonia de um animal de grande porte. As 3 sessões de que a estante se compunha foram separadas e, em poucas horas, tudo se reduzia a pilhas de tábuas no chão da sala. Só que, no apartamento em que vim morar no Rio, já vi uma estante de pinho de riga, maior e mais bonita do que a que eu trouxera comigo. Fiquei então com apenas uma parte desta e doei as outras 2. Elas continuaram a exercer o seu papel de abrigar livros. Não sei se histórias como essa acontecerão no futuro. Alguém vai guardar tablets ou Kindles em estantes?
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0: 2:03.
1: Uma boa tarde para você, ouvinte da Rádio MEC clássica e atual. Tony Villani volta amanhã, a partir de 10 da manhã. Eu sou Rui Vasconcelos e vamos juntos até às 18 horas com esta nova edição de Grandes Clássicos, desta quarta-feira, dia 29 de julho de 2026. Vamos iniciar ouvindo uma peça de Michael Haydn. Abertura, O Pecador Penitente. MH 147, com a Academia de Câmara, Alemanha de Nós e a regência de Johannes Goritzky.

0: Abertura O Pecador Penitente, MH 147, de Michael Haydn. Academia de Câmara Alemã de Nós e a regência de Johannes Goritzky.
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0: Introdução e Fandango, de Luiz Boccherini. Quarteto de violões, Quaternalia. Uma boa tarde para você.

Introdução e Fandango de Luigi Boccherini, com o quarteto de violões Quaternalha, 2:15. Seguindo grandes clássicos, vamos ouvir agora, de Andrea Luca Lucchese, Concerto para Piano em Fá Maior, com o pianista Roberto Plano, com a orquestra Ferruccio Bosoni e a regência de Massimo Belli.

0: Concerto para piano em Fá Maior, de André Luca Lucchese, piano Roberto Plano, com orquestra Ferruccio Busoni e a regência de Massimo Belli. 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
2: A dança contemporânea toma conta do Rio de Janeiro entre os dias 4 e 11 de agosto, com a 24ª edição do Festival Dança em Trânsito. A programação reúne companhias e artistas do Brasil e do exterior em quatro teatros da cidade, com ingressos a preços populares, além de apresentações gratuitas ao ar livre. Entre os destaques estão a companhia sul-coreana Lee K Dance Company, a Quasar, o Cisne Negro e os trabalhos de Márcia Milhazes e Sônia Destre.
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0: Seguindo Grandes Clássicos, vamos ouvir agora de Muzio Clemente, Minuetto Pastorale, Orquestra Filarmonia e direção de Francesco D'Avalos.

0: Minuetto Pastorale de Muzio Clemente com Orquestra Filarmonia e a direção de Francesco D'Avalos.
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0: Trio para piano, clarineta e cello em Mi bemol maior. Trio Kegelstadt, de Mozart, com o pianista Emanuel Lax, clarineta Richard Stallman e o violoncelista Yo-Yo Ma.

0: Trio para piano, clarineta e cello em si, em mi bemol maior, trio Kegelstadt de Mozart, com o pianista Emanuel Ax, clarineta de Richard Stallman e o violoncelista Yo-Yo Ma.
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4: Três horas, um minuto. Seguindo Grandes Clássicos, vamos ouvir agora de Beethoven, Sinfonia número 1, em Dó Maior, opus 21, com a Orquestra de Cleveland e regência de Georg Schell.

0: Sinfonia número 1, em Dó maior, opus 21 de Beethoven. Orquestra de Cleveland e a regência de Georg Schell. 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
2: A Galeria Mestre Vitalino recebe a exposição Zona de Sacrifício, do Ouro ao Pó, da documentarista e artista visual Isis Medeiros. A mostra apresenta fotografias e documentos sobre os impactos da exploração de lítio no Vale do Jequitinhonha, em Minas Gerais, região que concentra a maior parte das reservas do mineral no Brasil. A exposição está na Galeria Mestre Vitalino, na Rua do Catete, 179, até 1º de novembro.
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0: Três horas e 30 minutos. Seguindo Grandes Clássicos, vamos ouvir agora o concerto para violão e orquestra de cordas número 1, em Lá Maior, opus 30 de Mauro Giuliani. Solista Siegfried Behrend, com orquestra de câmara e Musette.

0: Concerto para violão e orquestra de cordas número 1, em Lá Maior, opus 30, de Mauro Giuliani, solista Siegfried Behrend, orquestra de câmara e Mozart.
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3: Não quero mais que o rei de Tiro venha apanhar meus pavões pro bem-amado. E nem marfim, nem preciosa lenha, nem flor azul, nem papião dourado. Não consinto que viole a minha brenha carregando as riquezas do Eldorado. Não quero mais que o rei de Tiro venha apanhar meus pavões pro idolatrado. Pavões de Ofir não mais irão nos barcos para além da Hespéria e dos fenícios marcos. Se Salomão, o amado de Elohim, quer papagaio, araras e saguim, que os vá buscar no Surinã, nos charcos, e não nos campos de Tassimirim.
1: De Sossígenes Costa, A Zanga do Rei de Ofir, por Antônio Cícero. Falando com verso.

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4: Quatro horas, 2 minutos. Lembrando que logo mais, a partir das 18 horas, mais uma edição do Antena MEC, o seu programa cultural de fim de tarde. Seguindo com a nossa seleção musical vespertina, vamos ouvir agora de Juan Crisóstomo de Arriaga, abertura da ópera Os Escravos Felizes, orquestra de câmara escocesa e a regência de Sir Charles McCarras.

0: Abertura da ópera Os Escravos Felizes, de Arriaga, com a Orquestra de Câmara Escocesa, regência de Sir Charles Mackerras.
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0: 4 e 11. Seguindo grandes clássicos, vamos ouvir agora a grande fantasia triunfal sobre o hino nacional brasileiro de Goldschalk, com o pianista Arthur Moreira Lima.

Grande fantasia triunfal sobre o hino nacional brasileiro de Gottschalk com o pianista Arthur Moreira Lima. 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Rondó em Sol menor, opus 94, de Dvorak. Violoncelo Ofra Hornay, Orquestra Sinfônica de Praga e a regência de Michael Dussek.

0: Rondo em sol menor, opus 94, de Dvorak. Violoncelo Ofraharnoy, acompanhado pela Orquestra Sinfônica de Praga e a regência de Michael Dussek. 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
1: 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Esculturas, fotografias, gravuras e desenhos compõem a exposição Construir o Aberto, de Mariana Paraíso. A artista investiga as fronteiras entre o espaço doméstico e o espaço público, transformando objetos comuns em novas experiências visuais. A mostra fica em cartaz até 4 de outubro na Galeria de Arte do Sesc Barra Mansa, com entrada gratuita. Do Rio de Janeiro, Jansen Campos para a Rádio MEC, clássica e atual.
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5: Quatro e 33, seguindo Grandes Clássicos, vamos ouvir agora de Richard Strauss, Morte e Transfiguração, poema sinfônico para grande orquestra, Opus 23, com a Orquestra Sinfônica da Rádio de Sarrebruck e a regência de Günter Herbig.

Morte e Transfiguração, poema sinfônico para a Grande Orquestra Opus 23, de Richard Strauss. Orquestra Sinfônica da Rádio de Sarrebruckens e a regência de Günther Herwig. 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O Sermão de Santo Antônio de Pádua aos Peixes, de Gustav Mahler, barítono Thomas Quarthoff, Filarmônica de Berlim e a regência de Cláudio Abado.

0: O Sermão de Santo Antônio de Padua aos Peixes, de Gustav Mahler, com o barítono Thomas Quarthoff e a Filarmônica de Berlim, regência de Cláudio Abbado.
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1: Cinco e três, seguindo Grandes Clássicos, vamos ouvir agora de Franz Lehár, Ouro e Prata, com a orquestra Johann Strauss e a regência de Vili Boskovsky.

0: Ouro e Prata de Franz Lehár com a orquestra Johann Strauss e a regência de Willy Boskovsky.
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0: Maracatu de Chico Rei, bailado afro-brasileiro em 10 movimentos de Mione, com cor e orquestra sinfônica do Estado de São Paulo e a regência de John Nefflin.

0: Maracatu de Chico Rei, bailado afro-brasileiro em 10 movimentos de Francisco Mione, com o coro e orquestra sinfônica do Estado de São Paulo e a regência de John Nashlin.
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0: Última peça de grandes clássicos de hoje é de Ottorino Respighi, Árias e Danças Antigas. Villanella Siciliana e Passacaglia, com a pianista Lícia Lucas.

Áreas e danças antigas, Villanella Siciliana e Passacaglia, de Ottorino Respighi, com a pianista Alicia Lucas. E assim finalizamos a edição de hoje de Grandes Clássicos, que volta amanhã a partir de 2h.

0: da tarde. Muito obrigado pela sua audiência. Eu, 14h, amanhã estaria aqui novamente. Continue nossa programação, pois vem aí mais uma edição do Antena MEC, o seu programa cultural de fim de tarde, na apresentação de Sidney Ferreira. Até amanhã.
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1: Seis horas.

Olá, amigos, muito boa noite. Está no ar o Antena MEC, seu programa cultural de fim de tarde. Numa rede formada pelas rádios MEC FM, AM do Rio de Janeiro, Brasília e Belo Horizonte, FM Cultura de Porto Alegre e Educativa FM de Fortaleza. Eu sou o Sidney Ferreira e você encontra aqui o melhor do jazz e do instrumental, além de entrevistas e dicas sobre o que de mais relevante acontece na vida cultural da sua região e de todo

0: Ouvimos Louro, composição de Egberto Gismonti, na performance de Marco Pereira.
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0: Na capital fluminense, nesta sexta-feira, dia 31 de julho, o premiado documentário Universo Circular, Jossi de Oliveira, será exibido na Cinemateca do Museu de Arte Moderna, como parte da programação da Mostra Trópicos, que integra o Festival Internacional de Documentários do Rio de Janeiro. Após a sessão, haverá um debate com a presença da própria compositora, considerada uma das pioneiras da música contemporânea e da música eletrônica em nosso país. Com entrada franca, a sessão terá início às 18h30. A Cinemateca do Museu de Arte Moderna fica na Avenida Infante Dom Henrique, 85, dentro do Parque do Flamengo, no Rio de Janeiro. Você ouve agora no Antena MEC Por Cima da Barra, composição e interpretação de Ricardo Reis e Antônio Loureiro.

0: Ouvimos Maleva, composição e interpretação de Bebê Kramer.
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0: Na capital gaúcha, a Orquestra de Brinquedos é a atração do Teatro Simões Lopes Neto neste sábado, dia 1º de agosto. Inteiramente realizado com instrumentos de brinquedo, em divertidos e criativos arranjos, o musical traz 5 soldadinhos de chumbo, apresentando um eclético repertório que inclui canções folclóricas brasileiras, cantigas de roda e obras de compositores clássicos consagrados, como Beethoven e Strauss, além de músicas autorais inéditas. O espetáculo terá início às 3 da tarde. O Teatro Simões Lopes Neto fica na Rua Riachuelo 1089, no Centro Histórico de Porto Alegre. Os ingressos estão disponíveis pela plataforma Eleven Tickets. Você ouve agora no Antena MEC Pra Machucar Meu Coração, composição de Ari Barroso, na interpretação de Marcelo Guima.

Você está ouvindo Mojave, composição de Tom Jobim, na interpretação de Davi Gank e do quarteto Guerra Peixe. A seguir, quem nos ouve em Brasília terá as dicas e informações culturais locais com Pedro Pontes, enquanto eu sigo com as demais regiões após um breve intervalo. Até já!

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1: A exposição coletiva Marmita, com curadoria de Ulisses Carrilho, investiga como esse utensílio atravessa questões de classe, sobrevivência, memória, política e até relações afetivas. Obras de nomes como Cildo Meirelles, Anabela Geiger, Carlos Vergara, Valtércio Caldas e Lenora de Barros dialogam com produções contemporâneas. A exposição fica em cartaz na Anita Schwartz Galeria de Arte na Gávea. Do Rio de Janeiro, Jansen Campos para a Rádio MEC, clássica e atual.
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0: A música de câmara brasileira acaba de brilhar em mais um prêmio internacional. A pianista e pesquisadora Andréa Luiza Teixeira, da Escola de Música da Universidade Federal de Goiás, foi premiada com a medalha de prata do Global Music Awards nos Estados Unidos pelo álbum Jornal de Modinhas, Inéditos, destaque na categoria Música de Câmara. A distinção reconhece tanto a qualidade artística do projeto fonográfico quanto seu valor histórico. Ele reúne 17 canções publicadas em Portugal no fim do século XVIII. É a própria agraciada que vai nos contar agora como é que foi receber essa tão importante honraria. Olá, Andréa, seja muito bem-vinda ao Antena MEC.
1: Olá, Sidney, boa noite. É um prazer estar com vocês.
0: Primeiramente, nossos parabéns, viu, Andréa, pela premiação. E gostaria de contextualizar para o nosso ouvinte essa premiação. De que prêmios estamos falando, Andréa?
1: Então, obrigada a todos vocês por esse apoio tão importante que a gente, os artistas, precisam, né, aqui no Brasil. E esse Global Music Awards, ele é um prêmio que ele contempla categorias diferentes, né, de todo mundo, são projetos independentes, né? E nós ganhamos na categoria de música de câmara a medalha de prata. Esse prêmio, ele tem sede na Califórnia, ele é muito bem divulgado. Então, eu acho que é uma realização, né, de um projeto que foi feito pelo Alberto Pacheco, né, uma pesquisa muito bem feita. E que, com o intérprete também, muito bom, chegou a esse resultado.
0: Você, como é que você recebeu a notícia da premiação? Você esperava esse resultado, Andréa?
1: Não esperava. Porque eu trabalho com música profissionalmente desde os 13 anos de idade.
0: Uhum.
1: E a gente sempre procura fazer o melhor, né? E apesar de divulgar a música brasileira há mais de 20 anos, né, em todo o mundo, eu sabia que o trabalho era um trabalho importante, né, com músicos que fizeram uma interpretação maravilhosa sob a direção do Alberto Pacheco e a direção artística do projeto da gravação do Thiago Ora, que é um especialista maravilhoso português.
0: Uhum.
1: Eu realmente não esperava, porque são muitos concorrentes, né?
0: É um reconhecimento de um trabalho importante de pesquisa, não é, Andréa?
1: Exatamente. Esse projeto, ele contempla tanto a pesquisa como a performance.
0: Uhum.
1: Né? Então, eu acho que o Dr. Alberto Pacheco, ele vem fazendo um trabalho duplo, assim, de investigação e de performance há muitos anos, tem achado documentos raros. E publicar esse material, ele é muito importante, tanto para o Brasil como para Portugal, porque a gente publicou o que se ouvia no final do século XVIII, né, nos dois países. Então, sim, é muito importante.
0: Sem dúvida. Bom, a notícia da premiação saiu, agora a entrega do prêmio já está marcada, você já sabe como é que vai ser?
1: Eles já entregaram, eu recebi a notícia pelo próprio Alberto Pacheco, né, que nós tínhamos sido contemplados, que nós ganhamos esse prêmio, nós havíamos ganho esse prêmio, e ele já recebeu.
0: Perfeito. Agora, o álbum Jornal de Modinhas Inéditos nasce, como você já nos disse, de uma pesquisa feita no Brasil e em Portugal. Esse levantamento, Andréa, foi praticamente um garimpo, né? Vasculhando bibliotecas em busca dessas partituras, ou seja, um trabalho que culmina, para além da pesquisa, que foi importantíssima, e como eu disse, trabalho de garimpo, não é? De muito afinco, uhum, muito cuidado, com a performance, ou seja, alia exatamente a apresentação dessas partituras musicalmente para que as pessoas possam entender efetivamente, ou seja, através da audição desse trabalho, como é que se dava essa audição, como você disse, fim do século XVIII, né?
1: Exatamente, Sidney. E a gente tem uma lacuna muito grande, né? Tanto no Brasil como em Portugal. Tanto é que esse projeto foi contemplado por uma instituição de Portugal chamada GDA, justamente pelo ineditismo dessa obra, né? Então a gente precisa realmente divulgar esse tipo de produto, né, que era muito importante e que agora a gente tem condições, ele está disponível em todas as plataformas digitais, né? Qualquer pessoa pode acessar essa gravação.
0: Perfeito, e a pessoa vai buscar por Jornal de Modinhas Inéditos, não é isso?
1: Isso, o título é Jornal de Modinhas, Inéditos, exatamente. Todas as plataformas o disco está disponível gratuitamente.
0: Perfeito. Andréia, quem quiser acompanhar a sequência de sua carreira, seus trabalhos, você pode dar o caminho, as suas redes sociais para o nosso ouvinte?
1: Claro, o meu Instagram é Andréia Luísa Teixeira, Andréia sem I, Luísa com S. Acabo de chegar de uma turnê com um outro projeto que eu tenho chamado Dueto Brasil, em Santiago de Compostela. Fizemos vários concertos lá, acabei de chegar. Então, as pessoas podem me acompanhar pelo Instagram, Facebook, o mesmo nome.
0: Maravilha. Andréia, agradeço muito pelo privilégio de sua participação aqui no Antena MEC. Parabéns por esse prêmio merecido, tanto para o Brasil como para Portugal, para você e por toda a equipe que trabalhou para esse trabalho chegar ao grande público, viu?
1: Eu que agradeço, Sidney, um prazer, e esse apoio que você, a Rádio MEC, nos dá é muito importante. Muito obrigada.
0: Um grande abraço.
1: Abraço, obrigada.
0: Nós acabamos de conversar com a pianista e pesquisadora Andréia Luísa Teixeira, que acaba de ser laureada com a medalha de prata no Global Music Awards, na categoria Música de Câmara, com o Jornal de Modinhas Inéditos, álbum de André, que foi agraciado na premiação e já está disponível nas plataformas digitais de música. E não deixe de acompanhar também a carreira de Andréia Luísa Teixeira em suas redes sociais.

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1: Em Belo Horizonte, na semana que antecede o Dia dos Pais, Márcio Miranda estreia, neste sábado, dia 1º de agosto, As Canções que Ele Me Ensinou a Ouvir, montagem cênico-musical que, através de gestos simples, une narrativa, teatro e música ao vivo para abordar a poderosa herança afetiva existente nas canções passadas de pais para filhos. O espetáculo começa às 8 da noite e acontecerá no Teatro Feluma, que fica na Alameda Ezequiel Dias, 275, no centro de Belo Horizonte. Os ingressos podem ser obtidos pela plataforma Simpla.
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0: Você está ouvindo Quando o Samba Chama, composição de Paulinho da Viola, na interpretação de Wagner Tiso. Este bloco de dicas e informações culturais termina aqui. Em instantes, voltaremos a ficar em rede no Antena MEC.
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0: Muito bem, eu sou o Sidney Ferreira e voltamos em rede com o Antena MEC. Continuando com o melhor do jazz e do instrumental, você ouve Rejuvenescimento, composição e performance de Ademir Cândido.

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3: Daniela Mazola é jornalista, produtora e escritora. Carioca, filha do produtor musical Marco Mazola, cresceu cercada de música e ouvindo grandes artistas desde pequena. Durante muito tempo, trabalhou no mundo da música, mas foi quando se tornou mãe que nasceu uma ideia especial. Ela criou A Turma do Seu Lobato, um mundo com músicas, histórias e personagens que falam sobre amizade, respeito, natureza e inclusão. Hoje, esse universo encanta milhares de famílias. E ela está aqui para falar com a gente exatamente do mais novo filho dessa família, que é o livro O Mundo Colorido de Bob, que faz parte da Turma do Seu Lobato. Daniela, que maravilha, não é não? Que esses filhos nasceram e fizeram com que você tivesse essa ideia maravilhosa de ter um foco para as crianças, um olhar especial para o que interessava. E o que, que você começou a observar quando você percebeu que você podia fazer um trabalho assim?
4: Pois é, Kate. Esse trabalho com a Turma do Seu Lobato é com muito propósito da minha parte, né? Eu nunca pensei, sempre trabalhei com música, como você falou, tenho um pai que é produtor musical, cresci ouvindo música, mas quando eu vi que era muito importante trabalhar com um projeto infantil e esse livro especificamente, quando ele aconteceu esse ano, isso me trouxe muita coisa boa, porque eu via acontecendo na turma dos meus filhos. Eu tenho dois filhos, uma de 7 anos, outra de 16, né? E a de 7, eu vi a quantidade de crianças atípicas na sala dela. E eu vi que, assim, fiz pesquisas, porque a gente tem uma música chamada Mundo Colorido, que fala de crianças atípicas. E vi que um em cada 38, isso é segundo IBGE, tá? São os dados do IBGE. Um em cada 38 crianças hoje em dia tem ou autismo ou qualquer neurodiversidade. Então, a quantidade de crianças que estão nascendo com qualquer tipo de neurodiversidade é muito grande. E se fazia necessário colocar isso em sala de aula, né? E eu vejo que muitas vezes não existe esse espaço e as crianças são tratadas de uma forma muito diferente. E eu queria normalizar isso, ou poder, pelo menos, contribuir um pouquinho para essa normalização, né? E aí nasceu o Mundo Colorido de Bob.
3: O incluir é fundamental. E acho que o Bob faz isso muito bem. Acho que o Mundo Colorido de Bob vem trazer esse colorido que a gente precisa.
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1: O Antena MEC fica por aqui, mas você já está convidado para o nosso próximo encontro nesta quinta-feira, às 18h. Eu sou Sidney Ferreira e o Antena MEC é uma realização da Rádio MEC. Terminamos ao som de Quem Diz Que Sabe, composição de João Donato e Paulo Kostenbader, na interpretação de Lula Galvão. Agradeço por sua companhia, continue conosco. Uma boa noite para você.

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5: Brasília, 19 horas.
6: Está no ar a Voz do Brasil. As notícias do governo federal que movimentaram o país no dia de hoje.
7: Olá, boa noite.
5: Boa noite para você que nos acompanha em todo o país.
7: Quarta-feira, 29 de julho de 2026.
5: Vamos ao destaque do dia.
7: Pensão alimentícia poderá ser paga de forma automática via Pix.
5: Ligue 180 para denúncias de violência contra a mulher deverá ser divulgado em locais de grande circulação. Graziele Bezerra.
8: O Ligue 180 funciona todos os dias, 24 horas por dia e é gratuito.
7: Anvisa registra 5 novos medicamentos à base de semaglutida.
5: Remédio para diabetes também vem sendo usado em tratamentos de controle da obesidade.
7: E ainda, ciência para todos.
5: Exposição apresenta pesquisas que impactam o dia a dia do cidadão durante reunião anual da Sociedade Brasileira para o Progresso da Ciência.
7: Quem fala com a gente sobre o tema é Germana Pires, secretária de Ciência e Tecnologia para o Desenvolvimento Social.
9: Quem visitar a exposição vai conhecer pesquisas voltadas para a saúde, meio ambiente, tecnologia, a ciência, que ela está presente no dia a dia de cada um.
5: Hoje, na apresentação da Voz do Brasil, Mariana Jungmann e Luciano Seixas.
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5: A partir de agora, a divulgação do Ligue 180, canal de denúncias de violência contra as mulheres, deverá ser ampliado.
7: E o pagamento de pensão alimentícia poderá ser feito de forma automática, via Pix, mediante decisão judicial.
5: Além disso, foi regulamentado o projeto que prevê a monitoração eletrônica.

0: única do agressor.
1: A lei que prevê o monitoramento eletrônico do agressor foi regulamentada. Com isso, ficam estabelecidos mecanismos para o funcionamento do dispositivo de segurança, que alerta sempre que o agressor viola o perímetro de exclusão determinado judicialmente. O alerta deverá ser enviado simultaneamente à vítima e à unidade policial responsável pelo atendimento. Nesta quarta-feira, também foi regulamentada a criação de um sistema Nacional de Informações, que reúne, organiza e sistematiza dados sobre formas de violência contra as mulheres. Foi definido ainda que, a partir de agora, o pagamento da pensão alimentícia pode ser feito via Pix, mediante decisão judicial, e a divulgação do Ligue 180 para denúncias de violência contra a mulher deve ser ampliada, como explica a ministra das Mulheres, Márcia Lopes.
2: Todos os espaços públicos, privados, têm a responsabilidade, o dever de colocar o Ligue 180. O fortalecimento da rede de atendimento e a mudança de cultura.
1: O Ligue 180 funciona todos os dias, 24 horas por dia, e é gratuito. Ele oferece atendimento, orientação, acolhimento e encaminhamento para a rede de proteção às mulheres. Para a Voz do Brasil, com locução de Graziele Bezerra, reportagem de Edinaldo Júnior.
3: Foram divulgados hoje os resultados do novo Caged.
0: Em junho foram criados 145 mil postos de trabalho.
3: Todos os meses o estudo aponta o panorama do emprego formal no país.
4: Em junho de 2026, foram criados no país 145.161 postos de trabalho com carteira assinada. O estoque de empregos, ou seja, a quantidade total de vínculos seletistas ativos em junho, alcançou 48.032.308 postos, um crescimento de 0,3% em relação ao estoque registrado em maio. O ministro do Trabalho e Emprego, Luiz Marinho, falou dos destaques.
5: Dos cinco grandes grupos, teve saldo positivo. Serviços, 74.514. Agropecuária, 22.898. Comércio, 19.177. Indústria, 14.438. E construção, 12.136.
4: No acumulado de 12 meses, foram criados 942.854 postos de trabalho. O novo Caged é utilizado desde janeiro de 2020 para captar, registrar e divulgar as estatísticas oficiais sobre o mercado de trabalho formal no Brasil. Atualmente, todas as empresas estão obrigadas a declarar as movimentações de trabalhadores por meio do E-Social. Os dados utilizados no novo Caged são captados dos sistemas E-Social, Caged e Empregador Web. Reportagem Luana Karen.
0: O setor hortigranjeiro movimentou mais de 16 milhões de toneladas no ano de 2025.
3: É o que mostra o levantamento divulgado hoje pela Companhia Nacional de Abastecimento sobre as vendas das centrais de abastecimento.
6: Morador de Brasília, Anderson Gimenez, costuma fazer as próprias marmitas para levar para o trabalho. Para isso, compra frutas e hortaliças semanalmente na central de abastecimento do Distrito Federal.
7: A gente faz a feira da semana, então a gente compra desde ovos lá, a gente encontra ovos caipira, a gente encontra todo tipo de variedades de frutas, todo tipo de hortaliça, verduras e legumes a gente compra lá. Então tem essa facilidade de nós encontrarmos todos os produtos da nossa necessidade em um mês. Mesmo local. E a qualidade das frutas e das verduras, eles são de primeira, tá?
6: O levantamento da Companhia Nacional de Abastecimento mostra que as CEASAs do país movimentaram 16 milhões de toneladas em 2025, totalizando mais de 16 bilhões de reais. As centrais com o maior volume de vendas foram a Companhia de Entrepostos e Armazéns Gerais de São Paulo, com quase 3 toneladas, o Mercado Municipal de Juazeiro, na Bahia, com 1 milhão e 600 mil toneladas, e a CEASA Minas, localizada em Contagem, com 1 milhão e meio de toneladas. Para as hortaliças, as vendas aumentaram em 6 unidades, com destaque para Rio Branco, no Acre, com crescimento de 44%, Belo Horizonte e Foz do Iguaçu, que tiveram alta de 4%. Nas frutas, a CEASA de Rio Branco também liderou as vendas, com alta de 24%, seguida por Goiânia, capital de Goiás, que teve crescimento de 21%. nos dados sobre as

0: vendas nas centrais de abastecimento são coletados mensalmente pela Conab, que elabora o boletim hortigranjeiro. Com ele, é possível verificar onde há falta de algum produto ou excesso de produção, o que ajuda no planejamento dos agricultores, como explica Flávia Starling, gerente de produtos hortigranjeiros da Conab.
1: Nós recebemos informações dessas centrais atacadistas, esses entrepostos atacadistas, eles nos fornecem informações de comercialização e volume comercializado, e com base nessas informações nós confeccionamos o boletim hortigranjeiro mensal.
0: O levantamento mostra ainda que o país exportou 1 milhão e 300 mil toneladas de frutas em 2025, um aumento de quase 20% em relação a 2024. Os destaques foram a manga, melão, melancia, limão e lima, tendo como principal destino a União Europeia. Reportagem Nazi Brum.
2: Embora possa parecer uma coisa restrita às universidades e institutos de pesquisa, a produção científica está presente no cotidiano de todos nós.
3: E quem faz ela acontecer no Brasil está reunido ao longo desta semana no Rio de Janeiro para o encontro anual da SBPC, a Sociedade Brasileira para o Progresso da Ciência.
2: Neste período está sendo promovida a ExpoTIC, feira que reúne unidades de pesquisa vinculadas ao Ministério da Ciência, Tecnologia e Inovação, universidades, entidades governamentais e o setor empresarial.
3: E para saber mais sobre o que acontece nesses dois espaços, nós conversamos com Germana Pires, secretária de Ciência e Tecnologia para o Desenvolvimento Social. Acompanhe. Secretária, bem-vinda. É um prazer ter a senhora conosco aqui na Voz do Brasil. Vamos falar então da ExpoTIC, né, que começou, a exposição que abriga o Ministério da Ciência, Tecnologia e Inovação, dentro da reunião anual da Sociedade Brasileira para o Progresso da Ciência, a SBPC. O que é esperado da exposição esse ano, secretária?
4: Te agradeço o convite para estar aqui na Voz do Brasil com vocês. A gente chama de ExpoTIC. A ExpoTIC é um dos grandes espaços de popularização da ciência do Brasil. É um ambiente mais visitado da reunião anual da SBPC. Né? E nesse ano, o Ministério da Ciência e Tecnologia, ele traz quase todas as suas unidades de pesquisa, são 28 unidades de pesquisa, apresentando projetos, tecnologias, iniciativas desenvolvidas em diversas áreas do conhecimento. Quem vier aqui, quem visitar a exposição, vai conhecer pesquisas voltadas para a saúde, meio ambiente, biodiversidade, tecnologias, inclusão, desenvolvimento sustentável, enfim. Vai ser uma oportunidade para todos, né, que atuam na área de pesquisa, como estudantes, professores e os diversos pesquisadores possam, e as pessoas, né, as famílias também, crianças, possam conhecer a ciência que ela está presente no cotidiano, no nosso cotidiano, né, no dia a dia de cada um. A ciência que melhora a qualidade de vida das pessoas.
2: A reunião anual da SBPC também é um evento super relevante, porque reúne a nata do pensamento científico do país, né? A senhora pode nos falar mais sobre o que é a SBPC e o que acontece nessa reunião anual?
4: A SBPC é uma entidade, né? Uma das mais tradicionais entidades científicas do Brasil. Já há 7 décadas, essa é a 78ª reunião anual da SBPC, e ela reúne pesquisadores, professores, estudantes, gestores públicos e representantes de diversas instituições públicas e privadas, além da sociedade em geral, né, para poder discutir ciência, discutir o progresso da ciência, né, a ciência voltada para o desenvolvimento do nosso desenvolvimento do país. Na SBPC acontecem, assim, tem uma programação densa e ampla, onde são realizados painéis, conferências, mesas redondas, minicursos, atividades culturais, uma série de ações voltadas para a popularização e divulgação da ciência.
3: E nesse ano, né, secretária, o encontro tem um tema que é o Ciência para Todos, Soberania, Desenvolvimento e Inclusão. Como é que esses três pilares se relacionam, influenciam a produção científica no país?
4: Exatamente. Esses três...

0: Esses conceitos, eles estão profundamente conectados. Eu represento a Secretaria Nacional de Ciência e Tecnologia para o Desenvolvimento Social e existe algo que é muito importante, que a ciência esteja voltada para mudar a qualidade de vida das pessoas, né? Então, quando a gente fala em soberania, estamos falando da capacidade do país de produzir conhecimento, de desenvolver tecnologias e formar pessoas para enfrentar os seus próprios desafios. O desenvolvimento acontece quando esse conhecimento gera inovação, fortalece as instituições diversas, melhora os serviços públicos, impulsiona a economia, contribui para soluções sustentáveis. Nesse aspecto, o que, que significa a inclusão? Garantir que a ciência beneficie toda a população, reduzindo as desigualdades, ampliando oportunidades, garantindo que todas as pessoas tenham acesso às oportunidades, né, aos seus direitos sociais.
1: E a reunião também terá espaços temáticos, né, voltado para os jovens, para a discussão racial, para a cultura. Como é que vão funcionar esses debates?
0: Isso mesmo. Aqui tem um espaço amplo na SBTC Jovem, uma grande participação da juventude, de jovens pesquisadores. E a programação, de fato, é bem diversificada. Tem uma série de espaços voltados para o diálogo sobre cultura, educação, igualdade racial, no contexto das mesas redondas, da apresentação das pesquisas, enfim, é uma programação ampla, né, que apresenta essas diversas pesquisas desenvolvidas Brasil afora, em todas as universidades públicas, privadas, enfim.
2: A gente está falando aqui de dois eventos, vamos dizer assim, paralelos, né, que se relacionam. A reunião da SBPC e a Expo TIC. E aí, voltando a falar da exposição, um pouco mais, secretária, ela vai reunir aí 28 unidades de pesquisas que são vinculadas ao Ministério da Ciência, Tecnologia e Inovação, né? A senhora pode dar exemplos para a gente do que são essas unidades, que tipos de pesquisas elas fazem?
0: Sim, bem, o Ministério tem das 29 unidades de pesquisa que são vinculadas ao Ministério de Ciência e Tecnologia, 28 estão participando conosco aqui desse evento. As unidades de pesquisa, elas atuam em áreas muito diversas e refletem a amplitude da ciência produzida no Brasil. Existem instituições dedicadas a pesquisas espaciais, biodiversidade amazônica, mudanças climáticas, tecnologias da informação, materiais avançados, energias, tecnologias nucleares, matemática aplicada, astronomia e tecnologias voltadas para o desenvolvimento social. Eu vou dar um exemplo, claro, por exemplo, o INSA, né, a Unidade Nacional do Semiárido, que desenvolve pesquisas voltadas para combater a seca no Brasil, para a produção de alimentos, para poder trabalhar, por exemplo, a dessalinização. Né, a gente tem um projeto no Ministério desenvolvido pelo INSA de dessalinização da água, produção de alimentos no semiárido, buscando combater a seca e combater a fome no Brasil. Então, esses projetos poderão, né, podem ser visitados aqui nos estandes das nossas unidades vinculadas.
1: Muito bem, nós conversamos com a secretária de Ciência e Tecnologia para o Desenvolvimento Social do Ministério da Ciência, Tecnologia e Inovação, Germana Pires. Muito obrigado por sua entrevista aqui à Voz do Brasil.
0: Eu agradeço a Voz do Brasil, sempre presente no dia a dia. Deixo o convite para todas as pessoas que quiserem participar aqui da SBPC e conhecer as pesquisas desenvolvidas no Brasil. Estamos aqui na Universidade Federal Fluminense, no Rio de Janeiro. Muito obrigada.
2: 5 novas canetas de semaglutida foram aprovadas pela Vigilância Sanitária e registradas nesta quarta-feira.
1: O medicamento ajuda no controle de doenças como a diabetes e é usado também no tratamento contra a obesidade.
2: E nós vamos entender agora como essa substância age no organismo na reportagem de Gabriela Noronha.
3: Os medicamentos à base de semaglutida são usados no tratamento de doenças crônicas como obesidade e diabetes. Trata-se de uma substância sintética que imita a ação do hormônio GLP-1, responsável pelo controle da glicemia no organismo, entre outras funções, como explica a médica endocrinologista Monalisa Azevedo.
4: Ela favorece o controle da glicose porque ela estimula a liberação de insulina e ela também influencia outros fatores do organismo, exerce um papel de induzir saciedade, inibir um pouco o apetite, controlar a compulsão alimentar e também estimular o gasto energético.
3: Nesta quarta-feira, 5 novas canetas emagrecedoras que têm semaglutida como princípio ativo foram aprovadas pela Anvisa, Agência Nacional de Vigilância Sanitária. Os medicamentos são voltados para o tratamento de pacientes adultos com diabetes tipo 2 e autorizados para uso complementar à dieta e exercícios, mas devem ser indicados e acompanhados sempre por um especialista, como destacou a endocrinologista Monalisa Azevedo.
4: A gente está falando de medicação e toda medicação é sujeita a efeitos adversos. Afinal de contas, a gente está trazendo uma substância artificial para dentro do corpo. E é por isso que é tão importante o acompanhamento médico.
3: A medicação feita com acompanhamento médico ajudou a servidora pública Carolina Abreu a vencer a obesidade depois de muitas tentativas para perder peso.
5: Desde muito nova, eu sofri com efeito sanfona, né? Tenta fazer dieta restritiva e daí não dá certo, e aí engorda, e aí emagrece. Então, eu resolvi procurar um endocrinologista e comecei a fazer o uso.
3: O processo de autorização dos medicamentos inclui a realização de estudos clínicos, avaliação de documentos e inspeção da linha de produção. Reportagem Gabriela Noronha.
1: E a gente continua falando dessas canetas emagrecedoras para fazer mais um alerta.
2: A Anvisa lembra que a retatrutida, uma medicação que ainda está em fase de pesquisa, não está aprovada para uso em nenhum país do mundo.
1: Assim como no Brasil, a empresa responsável por desenvolver essa medicação ainda não solicitou registro em nenhuma agência reguladora internacional.
2: A Anvisa reforça que o uso de um medicamento sem registro apresenta riscos à saúde, com efeitos colaterais desconhecidos.
1: Além disso, não há garantia de que o produto contenha o princípio ativo declarado, nem a quantidade informada.
2: Vale lembrar que o comércio de medicamentos irregulares é considerado crime pelo Código Penal.
1: Atenção, moradores das comunidades ribeirinhas de Santarém, Belterra e Aveiro, na bacia do Rio Tapajós.
2: A partir de agosto, o navio Hospital Abaré realiza novas expedições com consultas e exames gratuitos.
1: A embarcação atua como unidade básica de saúde fluvial itinerante e os atendimentos ocorrem por triagem e demanda espontânea das 8 da manhã às 6 da tarde.
6: Administrado pela Universidade Federal do Oeste do Pará, UFOPA, o navio Hospital Escola Baré, que atua como uma unidade básica de saúde fluvial itinerante, divulgou o calendário das próximas expedições e as orientações para acesso aos atendimentos nas comunidades ribeirinhas da bacia do Rio Tapajós, no Pará. Os serviços gratuitos são oferecidos nos municípios de Santarém, Belterra e Aveiro. O atendimento ocorre nas chamadas comunidades polo, com triagem e demanda espontânea. Para o cadastro no Sistema Único de Saúde SUS, é necessário apresentar documento oficial com foto, CPF, cartão do SUS, além da caderneta de vacinação. Gestantes devem levar a caderneta de pré-natal e pacientes em acompanhamento podem apresentar exames anteriores. As consultas de rotina são realizadas das 8 horas da manhã ao meio-dia e das 2 às 6 da tarde. Enquanto o navio estiver ancorado, também há plantão para casos de urgência. O cronograma prevê expedições entre os meses de agosto e outubro, com datas definidas para as regiões de Santarém, Aveiro e Belterra. Para saber mais, acesse ridh.ufopa.edu.br ou envie e-mail para ridh.ufopa.edu.br. .br. Gilson Santa Fé, para a Voz do Brasil.
1: Direitos da infância. Projetos voltados à redução da vulnerabilidade de crianças e adolescentes podem participar de edital do BNDES.
2: Serão selecionados até 8 projetos para promoção, proteção e garantia de direitos da juventude.
7: Os projetos devem atender a pelo menos um dos 5 eixos prioritários, que incluem assistência social, segurança alimentar, proteção contra violência doméstica e sexual e

0: Educação, saúde e cultura.
1: Esse edital visa destinar até 15 milhões para projetos sociais que garantam a diminuição de vulnerabilidades sociais ligadas à infância e à juventude.
0: As inscrições dos projetos podem ser feitas até o dia 25 de agosto. Você pode obter mais informações sobre o edital no site bndes.gov.br/edital-FCA-2026. Reportagem André de Barros Lima.
2: Uma última notícia: em nota divulgada há pouco pela Secretaria de Comunicação Social da Presidência da República, o governo brasileiro repudiou o anúncio feito pelos Estados Unidos de prorrogar por mais um ano a declaração de emergência nacional em relação ao Brasil.
3: Segundo a nota, é inteiramente descabido caracterizar o Brasil como uma ameaça aos Estados Unidos, especialmente à luz dos históricos laços diplomáticos e da amizade que une os dois povos.
2: E essas foram as notícias do governo federal.
3: Fique agora com o Minuto do TCU. Em seguida, as notícias do Poder Judiciário e do Congresso Nacional. Boa noite.
2: Boa noite para você e até amanhã.
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7: Supremo Tribunal Federal solicita informações ao Legislativo e ao Executivo sobre emendas parlamentares. TSE destaca fabricação da urna eletrônica em 30 anos de implantação do processo eletrônico. E para o STJ, segurado com HIV, mesmo assintomático, tem direito à indenização por invalidez funcional permanente. Boa noite, eu sou Marcela Luiza. O ministro Flávio Dino, do Supremo Tribunal Federal, solicitou informações ao Legislativo e ao Executivo em uma ação movida pelo partido Rede Sustentabilidade contra o modelo atual das emendas parlamentares impositivas. Na ação, o partido questiona mudanças na Constituição que autorizam parlamentares a destinarem verbas sem garantias suficientes de prestação de contas, transparência e controle de conflitos de interesse. Diante do pedido do partido, o ministro Flávio Dino solicitou informações ao presidente da República e aos presidentes da Câmara e do Senado, estabelecendo o prazo de 10 dias para resposta. O ministro relator determinou que os poderes executivo e legislativo apresentem uma proposta detalhando o papel de cada agente público no ciclo da execução das emendas, definindo, inclusive, as responsabilidades dos parlamentares que indicam os recursos e os seus destinatários. Tribunal Superior Eleitoral destaca fabricação da urna eletrônica em seus 30 anos de implantação do processo eletrônico. O projeto é 100% nacional, pertence à Justiça Eleitoral e passa por rigoroso processo de auditoria. Estevam Furtado.
8: Há 3 décadas foram desenvolvidos 14 modelos de urna eletrônica e produzidos quase 1,5 milhão de equipamentos. O TSE elabora todas as especificações

0: recomendações técnicas e de segurança que devem ser seguidas pelas empresas vencedoras das licitações. Após a aprovação do protótipo, a fabricação e os testes são acompanhados por servidores e técnicos da Justiça Eleitoral.
1: Segurado com HIV, o vírus da AIDS, mesmo sem sintomas, tem direito à indenização por invalidez funcional permanente. Esse entendimento é do STJ. Fátima Ochoa.
2: O militar com HIV foi considerado incapaz para as atividades militares. Ele tinha seguro coletivo com cobertura para invalidez funcional permanente total por doença. A Justiça de Rondônia determinou o pagamento da apólice, mas a seguradora recorreu ao STJ, alegando que o militar estava assintomático e não teria perdido a autonomia. Só que a terceira turma concluiu que, no caso de pessoas com HIV, a noção de perda da existência independente exigida para a indenização securitária deve considerar a irreversibilidade da infecção e a dependência contínua de tratamento médico, como nessa hipótese. Assim, concluiu que o militar tem direito à indenização por invalidez permanente. A relatora foi a ministra Nancy Andrighi.
1: Para garantir que um empregador pague uma dívida trabalhista, a justiça determina que o passaporte seja apreendido. Mas tem um detalhe: para o Tribunal Superior do Trabalho, é preciso considerar outras possibilidades antes disso. Rocine Gomes.
3: Um caso que ilustra essa questão envolve um português que mora no Brasil. Ele teve o passaporte apreendido por passar anos sem pagar a dívida. Ao julgar o processo, o TST decidiu pela liberação do documento. O motivo é que a instância anterior não analisou outras medidas antes de tomar essa decisão. Por exemplo, se o homem ocultou o patrimônio ou tinha um estilo de vida que demonstrava a possibilidade de pagar a dívida. Por isso, passaporte liberado.
1: Ministério Público Federal denunciou 216 pessoas por tráfico humano e contrabando de imigrantes entre 2025 e 2026. As denúncias são resultado do trabalho da unidade especializada no combate a esses crimes, que completa 2 anos este mês. Vanessa Pereira.
4: Desde 2024, o MPF centralizou as investigações sobre tráfico de pessoas na Unidade Nacional de Enfrentamento do Tráfico Internacional de Pessoas e Contrabando de Imigrantes. Em 2 anos de atuação, a unidade participou de mais de 1.100 processos judiciais. De 2025 até junho deste ano, 216 pessoas foram denunciadas à Justiça, 79 por tráfico internacional de pessoas e 137 por contrabando de imigrantes.
1: 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Uma boa noite e até amanhã.
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6: Está no ar o Jornal do Senado.
7: Eu sou Paula Groba.
8: E eu sou Ricardo Nakaoka.
7: E estes são os destaques de hoje do Jornal do Senado, que começa agora.
8: PEC da Segurança Pública chega ao Senado após modificações na Câmara.
7: Projeto suspende prazo para pesquisadoras durante licença maternidade.
8: Grupo de senadores cobra órgãos e propõe novas regras após caso do Banco Master.
7: Boa noite.
8: Boa noite.
7: Conciliar a carreira científica com a maternidade ainda é um desafio para milhares de pesquisadoras brasileiras.
8: Com o objetivo de evitar prejuízos à produção acadêmica, a Comissão de Direitos Humanos pode votar, na volta das atividades do Senado, um projeto que suspende prazos durante a licença maternidade. O repórter Márcio Maturana tem as informações.
9: Pesquisadoras, gestantes ou adotantes poderão ser beneficiadas com a suspensão dos prazos de bolsas, editais e projetos de pesquisa financiados com recursos públicos federais durante a licença maternidade. Isso é o que prevê um projeto que está pronto para votação na Comissão de Direitos Humanos na volta do recesso parlamentar, a partir de 3 de agosto. Pela proposta, o tempo de afastamento será acrescido ao prazo original e não poderá influenciar negativamente a avaliação de produtividade nem a participação em novos financiamentos públicos. A senadora professora Dorinha Seabra, do União do Tocantins, foi relatora de um outro projeto já transformado em lei, que também beneficia pesquisadoras gestantes ou adotantes.
10: Quando ela começou, ela não estava gestante. Ela fica gestante. Ela não pode ficar gestante, porque o prazo vai contar contra ela. O programa vai perder pontuação. E aí ela tem problema, inclusive, em outras vezes que ela preenche a bolsa. Maternidade não pode ser ônus para a mulher. E não pode significar escolha entre carreira, entre formação.
9: O texto em análise na Comissão de Direitos Humanos é um substitutivo da senadora Mara Gabrilli, do PSD de São Paulo, a um projeto apresentado pela senadora Soraya Tronic, do PSB de Mato Grosso do Sul. Para evitar a sobreposição de normas e oferecer maior segurança jurídica, esse substitutivo incorpora as mudanças propostas a uma lei já existente sobre prorrogação de bolsas de pesquisa no caso de maternidade.
7: E aguarda a votação no plenário do Senado o projeto que cria o Exame Nacional de Proficiência em Medicina. A prova será requisito obrigatório para que os recém-formados possam obter o registro profissional nos conselhos regionais. No entanto, ainda há uma divergência sobre qual órgão será responsável pela aplicação. O senador Rogério Carvalho, do PT de Sergipe, apresentou um texto substitutivo para atribuir essa função ao Ministério da Educação. Em junho, o governo também publicou uma medida provisória que prevê que o MEC aplique o exame. A MP ainda depende de análise do Congresso Nacional.
8: Já o senador Dr. Irã, do PP de Roraima, relator da proposta na Comissão de Assuntos Sociais, defende que a avaliação seja aplicada pelo Conselho Federal de Medicina. Ao classificar a iniciativa como o projeto mais importante do movimento médico brasileiro neste século, o parlamentar cobrou que o plenário vote a medida o quanto antes.
11: Nós precisamos frear a proliferação desenfreada de escolas médicas nesse país, formando médicos de péssima qualidade e causando muita vulnerabilidade ao povo brasileiro, principalmente ao povo que procura o Sistema Único de Saúde do nosso país.
7: O caso do Banco Master levou o Senado a intensificar a fiscalização sobre o mercado financeiro.
8: No primeiro semestre, um grupo da Comissão de Assuntos Econômicos ouviu autoridades, reuniu documentos e apresentou propostas para evitar novas fraudes. A reportagem é de Marcela Cunha.
12: Criado no início deste ano, o grupo da Comissão de Assuntos Econômicos, que acompanha o caso Banco Master, já ouviu dirigentes do Banco Central, da Comissão de Valores Mobiliários e do Banco de Brasília. O presidente do Banco Central, Gabriel Galípolo, defendeu a atuação da instituição e apontou limitações de pessoal, de tecnologia e de estrutura de fiscalização. Já o presidente interino da CVM, João Carlos Uzeda Scioli, afirmou que o órgão detectou movimentações atípicas do Master desde 2022. O presidente do BRB, Nelson Antônio de Souza, foi questionado sobre as operações realizadas com o Master e os possíveis prejuízos para o banco público. O ex-controlador do Master, Daniel Vorcaro, chegou a ter depoimento marcado, mas obteve do Supremo Tribunal Federal o direito de não comparecer. Entre os resultados do trabalho, a CAI retirou o sigilo de parte das auditorias do Tribunal de Contas da União sobre o caso. Presidente do colegiado, o senador Renan Calheiros, do MDB do Alagoas, defendeu a divulgação dos documentos.
13: Nós estamos retirando o sigilo, que é uma auditoria que a sociedade tem total interesse em conhecer. E não sei por que o próprio tribunal decreta sigilo sobre uma auditoria que ele próprio fez.
12: O grupo apresentou ainda 3 projetos para mudar as regras do Fundo Garantidor de Créditos, ampliar o controle sobre a venda de títulos bancários e endurecer as penas para fraudes financeiras.
7: E a criação de uma política nacional de transformação digital no campo está em análise na Comissão de Agricultura. A proposta busca modernizar o setor agropecuário com o uso de tecnologias como a inteligência artificial.
8: O texto também prevê a criação de laboratórios de inovação, a capacitação de agricultores e a oferta de linhas de crédito específicas. O senador Sérgio Petecão, do PSD do Acre, relatou a proposta na Comissão de Ciência e Tecnologia. Na avaliação do parlamentar, A iniciativa democratiza o acesso à tecnologia na agricultura e promove avanços no setor.
14: A iniciativa busca democratizar a conectividade rural, promover capacitação digital e incentivar as pesquisas, o desenvolvimento e a inovação.
7: E a PEC da Segurança Pública chegou ao Senado, mas a proposta de emenda à Constituição que reorganiza o sistema de segurança pública do país será analisada pelos senadores em uma versão diferente da encaminhada pelo Poder Executivo. O texto aprovado pela Câmara dos Deputados destinou parte da arrecadação das apostas esportivas aos fundos nacionais de segurança pública e do sistema penitenciário. Além disso, retirou a redução da maioridade penal de 18 para 16 anos em crimes com violência ou grave ameaça à pessoa, cuja validade dependeria de um referendo popular.
8: Para o senador Camilo Santana, do PT do Ceará, a segurança pública deve ser tratada como uma agenda nacional, baseada na cooperação entre União, estados e municípios, e com atuação conjunta dos poderes da República. O parlamentar defende que a proposta seja colocada em votação. No entanto, a PEC depende de decisão do presidente do Senado, Davi Alcolumbre, para começar a ser analisada na casa.
15: O crime organizado não pergunta em quem a vítima votou. Uma bala perdida não escolhe partido. A mãe que perde um filho não quer saber se a solução veio da direita ou da esquerda. Ela quer justiça, ela quer segurança. Nós podemos divergir sobre muitos temas, mas precisamos ser capazes de construir uma agenda com para proteger o povo brasileiro.
7: A programação especial de férias do Congresso Nacional já recebeu mais de 8.500 visitantes na primeira semana de atividades. A agenda gratuita, que segue até o dia 2 de agosto, reúne experiências interativas e atividades voltadas para toda a família.
8: O balanço parcial mostra o interesse do público em conhecer de perto o funcionamento do Poder Legislativo durante o período de recesso escolar. A reportagem é de Yasmin Rodrigues.
16: A programação especial de férias promovida pelo Congresso Nacional, que tem atraído turistas de diferentes estados brasileiros e até do exterior, busca aproximar os cidadãos do Parlamento. Além de conhecer os espaços do Senado Federal e da Câmara dos Deputados, os visitantes podem acompanhar o espetáculo teatral Em Nome da Lei, 200 anos de Congresso, apresentado pelo projeto Visite em Cena, e assistir ao filme em realidade virtual, Eunice, a Primeira Senadora, que retrata a trajetória da primeira mulher a ocupar uma cadeira no Senado. Diogo Diniz, servidor da Coordenação de Visitação do Congresso Nacional, apresentou os números registrados até agora e o perfil do público que participou das atividades.
17: O destaque é o aumento da presença de crianças, que cresceu 16% em relação ao ano passado. Outra novidade também que chamou a atenção foi o Visite em Cena, que já reuniu mais de 1.300 pessoas. E o filme Eunice, a Primeira Senadora, também está fazendo sucesso. É um filme em realidade virtual, que já foi visto por mais de 400 pessoas.
16: A programação especial de férias é gratuita. Para participar, basta comparecer ao Congresso Nacional das 9 da manhã às 5 da tarde com um documento oficial com foto. A entrada é livre, sem necessidade de agendamento.
8: Com a edição de Paula Groba e trabalhos técnicos de Eliseu Caires, o Jornal do Senado fica por aqui. Acompanhe agora as notícias da Câmara dos Deputados. Boa noite.
7: Uma boa noite e até amanhã.
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18: Parlamentares analisam proibição de ligações telefônicas feitas por robôs.
19: Comissões reafirmam hora-aula como medida das atividades do professor.
18: Debate analisa medidas para a inclusão de autistas no mercado de trabalho.
19: Boa noite. Parlamentares e debatedores sugerem práticas mais efetivas em empresas para a inclusão de pessoas com transtorno do espectro autista. A repórter Sofia Peçanha acompanhou a discussão.
20: Durante a audiência na Comissão Especial sobre a Política Nacional para Pessoas com Autismo, parlamentares e especialistas defenderam que a inclusão de jovens e adultos autistas no mercado de trabalho depende tanto de políticas públicas quanto do engajamento das empresas na adoção de práticas mais inclusivas. A comissão debate projeto de lei que institui uma Política Nacional para Pessoas com Transtorno do Espectro Autista, produzir conhecimentos mais aprofundados, desenvolver estudos e pesquisas que levem a práticas terapêuticas e educacionais mais eficazes, estabelecer políticas públicas que resguardem os direitos da pessoa com autismo, são alguns dos objetivos do projeto que está sendo analisado pelos deputados. Durante a audiência, os participantes reforçaram que a inclusão profissional é possível desde que haja suporte adequado. A deputada Maria Rosas, do Republicanos de São Paulo, defendeu o chamado emprego apoiado como ferramenta para ampliar oportunidades.
0: Muitas pessoas dizem o seguinte: não há condições de inserir as pessoas com TEA no mercado de trabalho. Eu digo que sim, através do emprego apoiado.

0: É uma tecnologia social que a gente tem a inclusão dessa pessoa com apoios, com suporte, com pessoas que vão orientar, vão ver o perfil. Então, é possível sim, nós não podemos desistir, há uma necessidade de suporte, por isso o emprego apoiado ele é muito bem-vindo.
1: O projeto em análise prevê o estímulo à inserção de pessoas com autismo no mercado de trabalho. Por isso, segundo parlamentares, a escuta de especialistas e de entidades que atuam na área é fundamental para orientar a construção de diretrizes mais efetivas e alinhadas às necessidades reais das pessoas com transtorno do espectro autista. O debate foi solicitado pelo deputado Orlando Silva, do PCdoB de São Paulo, com o objetivo de aprofundar a discussão sobre os desafios enfrentados por pessoas autistas na vida adulta, especialmente na busca por autonomia e emprego. Da Rádio Câmara de Brasília, Sofia Peçanha.
2: Direitos Humanos.
3: Pastor Diniz, do União de Roraima, apoia projeto que proíbe a divulgação de apostas, motéis e sites de acompanhantes em programas com classificação indicativa livre. Relator da matéria na Comissão de Comunicação, ele afirma que a medida protege crianças e adolescentes da exposição a conteúdos inadequados.
4: Pastor Diniz argumenta que a proposta tem respaldo na Constituição e ajuda a preservar o desenvolvimento físico, mental e emocional do público infanto-juvenil. Para o deputado, a restrição também reforça os valores éticos e sociais previstos para a programação de rádio e televisão.
2: Trabalho.
3: Debatedores criticam pejotização e alertam para a perda de direitos e queda na arrecadação. O repórter Murilo Souza acompanhou o encontro sobre o tema com deputados.
5: Debatedores criticaram em audiência pública na Câmara dos Deputados os efeitos da pejotização no mercado de trabalho. O termo se refere à contratação de trabalhadores como empresas, em atividades que antes exigiam carteira assinada. As críticas apontam perda de direitos trabalhistas e prejuízos à Previdência. A discussão ocorreu após decisão do ministro Gilmar Mendes, Supremo Tribunal Federal, que suspendeu processos sobre o reconhecimento de vínculo empregatício nesses casos. O tema terá repercussão geral e servirá de base para decisões em todo o país. Para parlamentares, o modelo amplia a exploração de trabalhadores. O deputado Bongás, do PT do Rio Grande do Sul, destacou que o trabalhador pejotizado não tem direitos como férias, 13º salário e FGTS.
6: Pejotizado não tem 13º, não tem férias, não tem adicionais, não tem tempo de suspensão de tempo de aviso prévio, né? Não tem recolhimento fundo de garantia. Então, todos esses aspectos. Então, do ponto de vista desta flexibilização e a troca que muitas vezes, em maior dos casos, é simplesmente uma contratação, continua empregado, só que agora é empreendedor.
5: Dados do Ministério Público do Trabalho indicam que entre 2022 e 2023, o país deixou de arrecadar cerca de 100 bilhões de reais com esse tipo de contratação. Especialistas também alertam para os impactos fiscais e divergências no judiciário. Enquanto a Justiça do Trabalho costuma reconhecer o vínculo trabalhista e manter os direitos dos empregados, o Supremo Tribunal Federal tem validado contratos como prestação de serviço por empresas. Da Rádio Câmara de Brasília, Murilo Souza.
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2: Meio Ambiente.
4: Projeto que proíbe a utilização de penas e plumas de origem animal avança na Câmara. A ideia é que os adereços usados nas fantasias tenham origem sintética, como informa a repórter Maria Neves.
9: O projeto que proíbe a comercialização de fantasias e adereços com penas de origem animal avançou o primeiro passo na Câmara, com a aprovação pela Comissão de Desenvolvimento Econômico. De acordo com o relator, deputado Helder Salomão, do PT do Espírito Santo, a além de proteger o direito dos animais, a proposta vai estimular a indústria nacional. O relator sustenta

0: Ainda que as mudanças não pretendem inviabilizar festas populares, mas estabelecer limites e incentivar alternativas.
1: A substituição das penas e plumas de origem animal por sintéticas vai baratear muito o custo. Isso significa que a gente vai ter fantasias mais baratas, alegorias mais baratas, com a mesma beleza plástica que o carnaval, obviamente, exige. E, além disso, se a gente substitui, né, as penas e plumas de origem animal por plumas e penas sintéticas, nós vamos estimular a produção nacional.
0: Pelo texto aprovado, as penas poderão continuar sendo usadas quando não houver sofrimento animal. O reaproveitamento de plumas também continuará permitido até a entrada em vigor da futura lei. As regras para esses casos deverão constar no regulamento da norma. A proposta de autoria do deputado Célio Studart, do PSD do Ceará, também prevê multa de R$ 5.000 a R$ 1.000.000 para quem descumprir a nova regra. Em caso de reincidência, a multa será aplicada em dobro e a cada nova infração, o valor da multa será dobrado novamente. O projeto ainda será analisado por 4 comissões da Câmara. Se aprovado, poderá seguir diretamente para o Senado, sem necessidade de passar pelo plenário. Da Rádio Câmara de Brasília, Maria Neves.
2: João Carlos Bacelar, do PL da Bahia, propõe a criação de uma comissão parlamentar de inquérito para investigar crimes contra animais. O deputado pretende apurar casos de crueldade contra animais em todo o país.
3: João Carlos Bacelar explica que a CPI deve identificar os responsáveis pelos crimes e investigar a atuação de grupos organizados. Segundo o deputado, a comissão também precisa avaliar a efetividade das políticas públicas e da fiscalização para coibir a violência contra animais.
4: Educação.
2: Comissões da Câmara finalizam votação do projeto que muda critérios de cálculo de tempo de professores em atividades com estudantes. Entenda as alterações na reportagem de Luiz Cláudio Canuto.
5: A Comissão de Educação da Câmara aprovou o projeto que estipula a hora-aula como medida para cálculo do tempo de professores da educação básica, usado em atividades com estudantes. Segundo a proposta, a hora-aula seria usada como referência, mesmo que a aula tenha duração inferior a 60 minutos. Atualmente, a lei do piso salarial do Magistério Público da Educação Básica tem outro critério. Estabelece que os professores devem respeitar o limite máximo de 2/3 da carga horária para atividades com estudantes. Ou seja, o tempo restante é usado para preparar aulas, corrigir provas e outras atividades. O texto aprovado é um substitutivo da deputada Lídice da Mata, do PSB da Bahia, que sintetiza um projeto do deputado Tarcísio Mota, do PSOL do Rio de Janeiro. A relatora diz que a proposta tenta acabar com a interpretação de que os minutos que restam da hora-aula pedagógica possam ser considerados tempo de atividade extra-classe, algo que já foi rejeitado pelo Superior Tribunal de Justiça em 2024. Contar esses minutos diminui o período para atividades extraclasse, como explica o autor da proposta, Tarcísio Mota.
6: Qual é a nossa novidade nesse projeto de lei? Que a gente percebeu que, infelizmente, alguns prefeitos e governadores resolveram dar uma de esperto e contar todos os minutinhos que estão na questão da carga horária do professor, e nos lugares em que a hora-aula é menor do que uma hora relógio, ou seja, tem menos do que 60 minutos, eles resolveram dizer, então, esses 10 minutos que sobram, se a hora-aula for de 50 minutos, conta para o tempo de planejamento. O que é uma falsidade. Fazendo com o quê? Como aconteceu lá no município do Rio de Janeiro. Os professores sejam obrigados a pegar mais turmas, tendo o mesmo tempo de planejamento, ou seja, é um descumprimento da lei, e sem ganhar mais um salário a mais. Ou seja, mais trabalho, menos tempo de planejamento, ferindo o princípio da lei do piso salarial nacional.
5: Como exemplo de como ficaria com a aprovação da lei, o deputado afirma que quando um professor dá 3 aulas, os minutos dedicados à aula não interferem no fato de que existe necessidade de um planejamento. O projeto muda a lei do piso salarial dos professores e acrescenta um dispositivo no artigo que estabelece textualmente: para fins do cálculo da proporção mínima de 2/3 da jornada destinada às atividades de interação com educandos, a carga horária do docente será apurada com base em horas-aula, mesmo se a sua duração for inferior a 60 minutos. A proposta para virar lei precisa ser

0: aprovada pela Câmara e pelo Senado. Da Rádio Câmara de Brasília, Luiz Cláudio Canuto.
1: A deputada Lídice da Mata também foi a relatora do projeto na Comissão de Constituição e Justiça, que também aprovou o texto.
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3: Justiça. Rodrigo Valadares, do PL de Sergipe, é autor de projeto que proíbe a concessão de indulto, graça, anistia e perdão judicial para condenados por crimes praticados contra crianças. A proposta também impede o reconhecimento do perdão do ofendido nesses casos.
1: O projeto de Rodrigo Valadares altera o Código Penal e o Estatuto da Criança e do Adolescente para impedir que os agressores tenham as penas perdoadas. O autor argumenta que o sofrimento do acusado não pode anular a punição pela morte de um filho.
3: Consumidor. Câmara analisa a proibição de ligações telefônicas feitas por robôs. A repórter Júlia Lopes nos traz as medidas propostas.
4: Em 2025, o Brasil registrou mais de 10 bilhões de ligações telefônicas feitas por robôs por mês, segundo a Agência Nacional de Telecomunicações, a Anatel. Para reduzir o incômodo dessas chamadas à população, a Comissão de Defesa do Consumidor da Câmara dos Deputados aprovou um projeto que proíbe a realização de ligações automáticas em massa, conhecidas como robocalls. A proposta trata das chamadas feitas de forma repetitiva e sem a participação de um atendente humano, geralmente usadas para vender produtos, cobrar dívidas ou realizar pesquisas. Para o relator do projeto, deputado Áureo Ribeiro, do Solidariedade do Rio de Janeiro, embora a legislação já permita que o consumidor adote medidas como cadastrar o número em listas de bloqueio ou no serviço Não Perturbe, essas ferramentas ainda não são suficientes para impedir as ligações automatizadas.
5: De fato, mesmo com a existência de cadastros destinados a bloquear ligações de telemarketing, como Não Perturbe e estas listas mantidas por PROCONs estaduais, os abusos continuam muito presentes na vida de todos nós. Isso porque, apesar de sua utilidade e crescente adesão popular, esses cadastros enfrentam limitações estruturais, tais como a iniciativa do próprio consumidor para inscrição.
4: Segundo o projeto, as empresas que desrespeitarem a regra estarão sujeitas a multas que variam de R$ 5.000 a R$ 50.000 por ligação ou mensagem indevida. Em casos de reincidência, poderão ter o serviço de telemarketing suspenso e até perder a autorização para atuar no setor de telecomunicações. O texto também obriga empresas e operadoras a adotarem tecnologias que garantem a identificação real de quem faz a chamada como forma de evitar fraudes. Apesar disso, a proposta prevê exceções para o uso de chamadas e mensagens automáticas. Elas serão permitidas em casos de utilidade pública, como avisos de órgãos públicos ou de empresas de serviços essenciais com informações urgentes, quando houver atendimento humano imediato, sem reprodução prévia de mensagens gravadas e em situações de obrigação legal. O projeto que proíbe ligações telefônicas automáticas feitas em massa será analisado agora pela Comissão de Constituição e Justiça. Da Rádio Câmara de Brasília, Júlia Lopes.
3: Segurança Pública.
1: Zuco, do PL do Rio Grande do Sul, propõe que a indenização paga a quem entrega armas de fogo tenha como parâmetro principal o preço médio de mercado, definido em regulamento. Ele também defende que a nota fiscal e o estado de conservação da arma sejam considerados no cálculo.
3: Relator da proposta na Comissão de Segurança Pública, Zuco substituiu a definição do valor em lei por diretrizes para que o Executivo regulamente os critérios de indenização. O objetivo, segundo ele, é evitar questionamentos sobre a constitucionalidade da medida.
6: Economia.
1: Comissão Especial da Câmara está analisando a atualização do teto para a declaração de microempreendedor individual.
3: A repórter Noelle Nobre tem mais informações sobre o colegiado.
6: A comissão especial que vai analisar o

0: Projeto que aumenta o limite de faturamento do MEI, o microempreendedor individual, já foi instalada na Câmara. A deputada Anne Ortiz, do PP do Rio Grande do Sul, foi eleita presidente do colegiado e o deputado Jorge Götting, do Republicanos de Santa Catarina, será o relator. O projeto já foi aprovado pelo Senado e eleva para R$130 mil a receita bruta anual permitida para enquadramento como MEI. Atualmente, o limite é de R$81 mil. A proposta também autoriza a contratação de até 2 empregados, o dobro do permitido hoje. Anne Ortiz destacou que o teto atual está defasado há cerca de 10 anos, o que empurra muitos empreendedores para a informalidade.
1: Nós estamos tratando de um assunto que não é só urgente para os micro e pequenos empreendedores, empreendedores individuais, para todos aqueles que empreendem no nosso país, geram emprego, renda e fazem a economia girar, que estão aí há uma década trabalhando dentro de uma faixa, dentro de um teto desatualizado.
0: O relator, Jorge Götting, ressaltou a importância do setor e disse que o relatório buscará consenso com a área econômica do governo e com frentes produtivas.
2: Nós temos que impulsionar os negócios, dar condições do MEI crescer, como você falava antes, Anne, criar uma rampa para que o MEI daqui um pouco possa ser micro, para que o micro possa ser uma pequena empresa, para que a pequena empresa queira ir para o lucro presumido ou para o lucro real, para ela crescer.
0: Além de Anne Ortiz e Jorge Götting, a comissão será dirigida pelos deputados Adriana Ventura, do Novo de São Paulo, Helder Salomão, do PT do Espírito Santo, e Bia Kicis, do PL do Distrito Federal, eleitos como vice-presidentes. Da Rádio Câmara de Brasília, Noelle Nobre.
3: Agricultura.
4: Márcio Neiser, do Solidariedade do Maranhão, apresentou o projeto que cria o Sistema Nacional de Monitoramento da Pesca Artesanal. A proposta prevê adesão voluntária a um sistema de geolocalização e botão de emergência para embarcações de pequeno porte.
5: Segundo Márcio Neiser, o projeto autoriza o governo a conceder subsídio para aquisição e instalação dos equipamentos. Ele acredita que o novo sistema...
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8: Desejo, tecnologia e algoritmos são os ingredientes principais da nova comédia de Jorge Furtado. No filme Muito Prazer, Luísa Arraes, Daniel de Oliveira e Samantha Jones vivem personagens que tentam salvar um motel decadente em plena era digital. O longa estreia nos cinemas brasileiros em agosto. Do Rio de Janeiro, Jansen Campos para a Rádio MEC, clássica e atual.
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1: O Pôr do Sol, de José de Arimateia, com o Quarteto Iguaçu.

0: Cidade Baixa, de Vinícius Correia, com Vinícius Correia e Cláudio Veiga.
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0: Raio de Sol, de Leonardo Barros Reis, com o Duo Barros.

0: Chorinho em Aldeia, de Severino Araújo, com Arlindo dos Oito Baixos. Antes, Raio de Sol, de Leonardo Barros Reis, com Du Barros.
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0: Chorinho pro Arthur, de Marcelo Lemon, com o Du Araucária.

0: Tango, música e interpretação de Marcelo Caldi.
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0: Argamassa, de Valtel Branco, com Cláudio Menandro.

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1: Amazonas, de João Donato com Arthur Maia.

0: La Catedral, de Agustín Barrios, com Café Mestiço. Antes, Amazonas, de João Donato, com Arthur Maia.
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0: Para dançar com ela, de Aloysio Horta e Gustavo Maguá, com Aloysio Horta.

0: Floreio, de Arthur Boscato, com entrevero instrumental.
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5: A poesia de Tiago de Melo inspirou a criação musical de artistas de várias gerações e estilos. Ainda nos anos 1950, Ari Barroso se tornou parceiro do poeta com Cantiga de Enganar Tristeza, registrada pelo cantor Carlos José.
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5: Com Monsueto, compôs a canção Faz Escuro, Mas Eu Canto, inspirada em um de seus versos mais famosos do poema Madrugada Camponesa. A canção foi lançada por Nara Leão em 1966 no álbum Manhã de Liberdade.
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5: Sérgio Ricardo, compositor e intérprete, realizou um espetáculo junto ao poeta, seu amigo, e fez algumas músicas a partir de sua poesia.

0: Um de seus mais conhecidos poemas, Os Estatutos do Homem, inspirou versões musicais, entre elas uma de Cláudio Santoro, e foi declamado em diversos registros fonográficos.
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0: O poeta também lançou álbuns dizendo seus textos ao som da música do irmão Gaudêncio Thiago de Melo e de seu filho Manduca.
2: 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Da altura extrema da cordilheira, onde as neves são eternas, a água se desprende e traça um risco trêmulo na pele antiga da pedra. O Amazonas acaba de nascer.
0: O compositor Ricardo Takuchian escreveu sua Sinfonia das Florestas, que traz no primeiro movimento Amazônia um texto de Thiago de Melo.

A cantora Zezé Gonzaga gravou pelo selo Biscoito Fino Por Que Te Escondes, letra inédita do poeta Tiago de Melo, para um choro de Pixinguinha.

0: Tiago de Melo, de 1926 ao infinito.
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3: O que termina pode abrir caminho para novos começos. Essa é a proposta da mostra coletiva Fim como Meio, que reúne obras de 27 artistas contemporâneas em diferentes linguagens, como pintura, fotografia, escultura, objetos e performances. A exposição está em cartaz no Centro Municipal de Arte Hélio Oiticica, ali na Praça Tiradentes. A entrada é gratuita. Do Rio de Janeiro, Jansen Campos para a Rádio MEC, clássica e atual.
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9: Olá, amigos. Eu sou Sidney Ferreira e o Jazz Livre está começando aqui pela sua Rádio MEC. Hoje temos um programa dedicado à obra de um dos maiores gênios da nossa música, maestro e compositor Moacir Santos. Recebemos o Alexandre Viana Trio, que apresenta o espetáculo Coisas de Moacir. Um projeto lindo que revisita composições históricas com arranjos inéditos, misturando a riqueza do samba jazz com o jazz moderno e muita improvisação. Sejam muito bem-vindos ao Jazz Livre. Vamos apresentar esse trio que está conosco hoje, Alexandre Viana, que está ao piano. Alexandre, boa noite, bem-vindo, obrigado pela companhia aqui no Jazz Livre de hoje. No contrabaixo, João Benjamin. João, seja bem-vindo. E bateria e percussão, Rafael Lourenço. Rafael, bem-vindo, boa noite. Já conversamos com os músicos convidados do programa de hoje e desde já convidando você a nos assistir pelo nosso canal no YouTube. Não teremos participação no chat no programa de hoje, você sabe que estamos no período de defesa eleitoral, mas você assiste o programa e participa pelo nosso WhatsApp, DDD 21 99710 0537. Começamos com o tema de Moacir Santos, Coisa Número 1, do Moacir Santos em parceria com Clóvis Melo. Não é isso? 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